0: Rafael Lopes acompanha a movimentação direto de Salvador, tá? E traz pra gente agora as informações ao vivo. Boa noite, Rafael.
1: Boa noite, Mariana, Luciana e ouvintes da Voz do Brasil. Noite de tapete vermelho aqui no Largo do Campo Grande para a entrega do novo Teatro Castro Alves. A programação oficial está marcada para começar logo mais às 8h15 da noite e contará com a presença do presidente Lula. Ele vai participar ao lado da ministra Margarete Menezes e de autoridades locais da entrega da terceira e última etapa do projeto de requalificação do Teatro Castro Alves. O local foi modernizado e restaurado após o teto da sala principal ter sido atingido por um incêndio em 2023. O edifício de estilo modernista contou com melhorias estruturais que seguem padrões internacionais, preservando o valor histórico e arquitetônico do complexo que é tombado pelo IPHAN como patrimônio nacional. O Teatro Castro Alves já abrigou momentos marcantes das artes cênicas do país e já foi palco de shows históricos como o de João Gilberto, Doces Bárbaros e Raul Seixas. As obras contaram com um investimento de mais de 260 milhões de reais, unindo recursos dos governos federal e estadual, e representa a maior intervenção já realizada no teatro desde a inauguração em 1967. Mariana, Luciano, eu volto com vocês no estúdio.
2: Obrigado, Rafael, pela participação ao vivo aqui na Voz do Brasil.
0: E o presidente Lula esteve mais cedo em Itaparica, também na Bahia. O local é a maior ilha marítima do Brasil, chegando a receber 300 mil turistas na temporada de verão.
2: Hoje foi dada a largada à construção de uma ponte que vai ligar a ilha à capital baiana, trazendo mais desenvolvimento e empregos para a região.
0: Ao todo, serão beneficiados pelo projeto de infraestrutura cerca de 10 milhões de pessoas de 250 municípios.
3: A ponte Salvador-Itaparica terá 12 quilômetros de extensão e vai reduzir o tempo de travessia de uma hora para 15 minutos entre a capital baiana e a ilha. O projeto integra o novo PAC e contará com 3 bilhões de reais de investimentos federais. Nesta quarta-feira, em Veracruz, na Bahia, o presidente Lula participou da cerimônia que marcou o início oficial das obras.
4: A Bahia precisava de um outro escoamento da riqueza produzida pela Bahia. E se optou por fazer essa ponte e fazer uma estrada.
3: A ponte, que será construída sobre a Baía de Todos os Santos, será a maior da América Latina sobre o mar. 300 profissionais já atuam nos três canteiros de obras implantados para a execução do projeto. A expectativa é de que aproximadamente 28 mil veículos utilizem diariamente a nova ligação, que vai fortalecer também cadeias produtivas ligadas ao turismo, à indústria e ao comércio, de acordo com o governador da Bahia, Jerônimo Rodrigues.
5: Essa ponte, ela é estratégica. Quem vem do oeste com cargas de grãos, de algodão, de fruta, vai economizar até 200 quilômetros. A economia é o tempo dos motoristas, dos caminhoneiros.
3: Ao todo, 27 empresas brasileiras já foram contratadas para fornecer equipamentos, materiais e serviços. O empreendimento é resultado de uma parceria público-privada entre o governo da Bahia e a concessionária Ponte Salvador-Itaparica. E a expectativa é que seja entregue em 2031. Reportagem Graziele Bezerra.
2: E ainda na Bahia, no município de Alagoinhas, o governo do Brasil entregou um novo hospital que estará preparado para atender mais de 500 mil pessoas de 34 municípios.
0: Também foram realizadas entregas de ambulâncias e ônibus escolares para atender o estado.
2: Um investimento de 500 milhões de reais só para a saúde.
6: O Hospital Regional Litoral Norte recebeu 76 milhões de reais em investimentos para a construção. A unidade conta com 190 leitos para atendimentos clínicos, cirúrgicos, pediátricos e obstétricos. A expectativa é beneficiar 544 mil moradores, ampliando a oferta de serviços de média e alta complexidade e reduzindo a necessidade de deslocamentos para outras cidades, explica o ministro da Saúde, Alexandre Padilha.
7: Vai ser muito importante esse hospital aqui, vai facilitar muito a vida das pessoas, poder se tratar aqui, perto da família, mas vai servir a 34 municípios da região.
6: Além da entrega da nova estrutura, o Ministério da Saúde garantiu recursos para o funcionamento do hospital. Serão 92 milhões e 400 mil reais por ano para o custeio dos serviços. A Bahia também receberá um reforço de 18 milhões de reais anuais para ampliar a oferta de atendimentos especializados pelo Sistema Único de Saúde. Na educação, o governo do Brasil entregou 29 novos ônibus escolares, com investimento de 13 milhões e 200 mil reais pelo novo PAC. Segundo o ministro da Educação, Leonardo Barchini, todos os ônibus escolares são modernos, confortáveis e seguros.
8: Você anda em qualquer estrada, pode ser estrada de chão, pode ser na rodovia. Em todos os estados, você tem um ônibus amarelinho. E esse ônibus é melhor, porque esse ônibus é mais seguro. Esse ônibus tem ar-condicionado agora e dá todo o conforto e segurança para as crianças brasileiras.
6: Para o presidente Lula, os investimentos fazem parte da estratégia do governo do Brasil para ampliar o acesso aos serviços públicos, fortalecer a rede de saúde e educação e reduzir as desigualdades regionais.
9: Somos seres humanos, homens e mulheres, pretos e brancos, nascidos nesse país e precisamos ser tratados com decência e com respeito que todo mundo merece.
6: O governo do Brasil também destinou ao estado da Bahia 256 veículos do programa Agora Tem Especialistas Caminhos da Saúde. São 180 vans e micro-ônibus para o transporte de pacientes, além de 58 unidades odontológicas móveis e 18 novas ambulâncias do SAMU, reforçando a assistência à saúde em diversas regiões do estado. Reportagem Pablo Mundim.
0: São Paulo recebeu hoje o primeiro escritório do programa Brasil contra o Crime Organizado.
2: O objetivo é integrar as ações do governo federal, dos estados e municípios no combate aos crimes e às facções criminosas.
0: O programa, lançado no mês de maio, conta com investimentos de 11 bilhões de reais e já causou um prejuízo de 3 bilhões de reais às facções.
10: A União ainda mais presente no estado de São Paulo para combater o crime organizado. É o que acontece a partir de hoje com a implantação do Escritório Nacional Antifacção pelo Ministério da Justiça e Segurança Pública. O foco está na asfixia financeira ao crime organizado. O escritório é ligado à Secretaria Nacional de Segurança Pública. O secretário Chico Lucas explica que, na prática, aumenta a integração entre União, estados e municípios no combate ao crime.
11: A gente tem que ter essa proximidade com as forças de segurança estaduais, com as forças federais que estão localizadas em São Paulo e com todos os membros desse arranjo produtivo, o sistema financeiro, os empresários, para justamente ter mais efetividade.
10: O primeiro escritório foi inaugurado aqui em São Paulo. O segundo vai ser no Rio de Janeiro na próxima sexta-feira e também na cidade de Foz do Iguaçu, no Paraná, região da Tríplice Fronteira. Os escritórios integram o programa Brasil contra o Crime Organizado. O programa já causou prejuízos de 3 bilhões de reais às organizações criminosas e já prendeu mais de 18.800 pessoas. O ministro da Justiça e Segurança Pública, Wellington César Lima e Silva, destaca que, com o plano, o combate ao crime organizado ganha um rumo ainda mais estratégico.
12: O importante é aumentar o volume de dados, ter esse diagnóstico cada vez mais detalhado e refinar as estratégias através da cooperação. Nós estamos realizando uma operação nacional e duas operações regionais todos os meses e vamos continuar assim até o final do ano.
10: Em menos de 2 meses de programa, o país registrou quedas nos crimes violentos e patrimoniais. Entre maio desse ano e maio de 2025, os homicídios dolosos caíram mais de 17%. Os latrocínios, mais de 14%. O roubo de carga recuou quase 32%. E o de veículos, 26%. Reportagem Vanessa Casalino.
2: Levar informações e conteúdo das emissoras públicas para todos os cantos do Brasil.
0: Com esse objetivo, o programa Brasil Digital tem ampliado o número de municípios beneficiados com a chegada do sinal.
2: Já foram instaladas mais de 50 estações de transmissão e até o fim do ano serão mais 75.
13: Mais de 10 milhões de pessoas já foram beneficiadas pelo programa Brasil Digital, que amplia o acesso da população brasileira à TV pública por meio de sinal digital aberto e gratuito. Segundo o balanço apresentado pelo Ministério das Comunicações, pela Anatel e pela empresa Brasil de Comunicação, a EBC, já foram instaladas 55 estações de transmissão pelo país, ampliando a cobertura para 147 municípios. Para o segundo semestre, a meta é instalar outras 75 estações. O ministro das Comunicações, Frederico Siqueira, destacou que o programa é uma prioridade do governo federal e falou sobre as vantagens de levar o sinal a mais municípios.
14: A gente precisa e precisava ampliar a capilaridade da comunicação pública nas áreas mais remotas do nosso país. Para esse ano, mais 75 estações na prioridade e com certeza a gente terá sucesso na execução até o final do ano. Em cada localidade atendida, a população ganha mais qualidade de imagem, estabilidade do sinal e acesso a um conteúdo público de qualidade.
13: As estações entregues até agora estão distribuídas por todas as regiões do país. O Norte e o Nordeste concentram 14 instalações cada. O Sudeste contabiliza 11 estações, seguido pelas regiões Sul, com 10, e Centro-Oeste, com 6. Para a presidente da Empresa Brasil de Comunicação, Antônia Pellegrino, o programa leva mais cidadania aos brasileiros.
15: Esse evento marca um balanço do Brasil Digital, um programa vitorioso e também um marco da maior expansão de sinal da comunicação pública que já tivemos no país. Cultura, informação de qualidade e cidadania para milhares de brasileiros. Esse é o sentido do Brasil Digital, ampliar o alcance do sinal, mas com isso aumentar o alcance da cidadania.
13: Com investimento de 208 milhões de reais do novo PAC e do leilão do 4G, o programa Brasil Digital é viabilizado por meio de parcerias com instituições públicas nos municípios. Com isso, a população passa a ter acesso gratuito a canais como Canal Gov, TV Brasil, Canal Educação, Canal Saúde, além da TV Câmara, TV Senado, TV Assembleia e onde houver canais das câmaras municipais. Reportagem Márcia Fernandes.
0: Jornalistas, influenciadores estiveram hoje na sede da Empresa Brasil de Comunicação, em Brasília, para saber mais sobre a implementação da TV 3.0.
2: O encontro foi transmitido em uma live com participação da diretora-presidente da EBC, Antônia Pellegrino, e do secretário de Políticas Digitais da Secretaria de Comunicação Social da Presidência da República, João Brant.
0: A nova geração da televisão aberta, também conhecida como DTV+, terá mais qualidade de som e imagem, interatividade e integração à internet.
2: A EBC, definida como operadora da chamada Plataforma Comum da DTV+, é responsável por administrar a infraestrutura compartilhada, que vai permitir a oferta de aplicativos, serviços interativos e recursos digitais.
0: E a gente vai continuar falando de acesso à comunicação, dessa vez para quem vive no norte do país.
2: Um dos desafios para chegar a algumas localidades na região são florestas densas e grandes distâncias do território.
0: A saída para superar esses obstáculos foi o uso de cabos que passam por baixo dos rios.
2: Esse é o programa Norte Conectado. A maior rede de infovias subfluviais do mundo já beneficia mais de 6 milhões de pessoas na região.
16: O programa Norte Conectado prevê 9 infovias, com 13 mil quilômetros de cabos de fibra ótica instalados no fundo dos rios amazônicos. Quando concluído, vai conectar 70 localidades em 6 estados: Acre, Amapá, Amazonas, Pará, Rondônia e Roraima. Antes da chegada do programa, quase metade dessas áreas ainda não tinha acesso à internet de alta velocidade. Com investimento de 1 bilhão e 300 milhões de reais, por meio do novo PAC, 6 infovias já foram concluídas e outras 3 estão em implantação. A expectativa é de beneficiar cerca de 7 milhões e meio de pessoas. Para quem vive na região, a conexão de internet representa novas possibilidades de acesso a serviços e educação. É o que conta Alzanir Fernandes Pinto, da comunidade indígena Filadélfia, de Benjamin Constant, no Amazonas.
17: Antes de a gente ter internet, a gente tinha que se deslocar daqui da nossa comunidade para a cidade para ter acesso. A gente alugava 1 hora, 2 horas e fazia os trabalhos da nossa aula, da universidade.
16: Além de conectar moradores, o Norte Conectado já disponibilizou mais de 900 pontos de acesso para escolas, unidades de saúde, órgãos públicos e espaços de inclusão digital. O ministro das Comunicações, Frederico de Siqueira Filho, destacou que a expansão da conectividade ajuda a reduzir desigualdades e fortalece a infraestrutura digital do país.
18: É o quanto a gente consegue impactar a vida das pessoas quando a gente aumenta a conectividade, né? Quando a gente instala uma antena de telefonia móvel, quando a gente conecta uma escola, quando a gente liga uma infovia, a gente está fazendo parte dessa grande integração de estratégia de inclusão digital do nosso país, mobilizando jovens, idosos e adultos.
16: Outra entrega do Ministério das Comunicações é a rede privativa de comunicação da Administração Pública Federal, uma estrutura que não usa o acesso comercial e assim garante mais segurança no compartilhamento de informações do governo. Reportagem Luciana Colares de Holanda.
0: rastrear embarcações, combater a pesca ilegal e, principalmente, atuar na segurança e preservação da vida dos pescadores, foi lançada uma sala de monitoramento em tempo real das vidas humanas no mar.
2: O acompanhamento permite uma resposta rápida em caso de emergências.
0: E dá mais transparência às ações do governo de combate à pesca ilegal, por exemplo. Foi o que destacou o ministro da Pesca e Aquicultura, Edipo Araújo.
19: Essa sala, ela é inédita, mostra o compromisso, né, do governo do Brasil com transparência, geração de dados e informações, mas também o compromisso do Brasil de combater a pesca ilegal, não reportada e não regulamentada. Uma infraestrutura para conduzir todos os processos e ferramentas de monitoramento e controle. É o governo do Brasil trabalhando em prol do fortalecimento, mas do desenvolvimento sustentável da pesca brasileira.
2: A entrega faz parte das comemorações da Semana Nacional de Promoção da Pesca Artesanal, celebrada esta semana.
0: Mais autonomia econômica para as mulheres no campo.
2: Com o novo Plano Safra da Agricultura Familiar lançado nesta terça-feira, as produtoras rurais passam a contar com juros mais baixos no Programa Nacional de Fortalecimento da Agricultura Familiar.
0: O valor foi reduzido de 3% para 2% ao ano, com limite de financiamento de até R$100 mil.
2: Com isso, o governo quer garantir melhores condições às agricultoras para ampliar a produção de alimentos à mesa dos brasileiros.
0: A ministra do Desenvolvimento Agrário e Agricultura Familiar, Fernanda Machiavelli, destacou o avanço da participação das mulheres no acesso ao crédito rural durante o programa Bom Dia Ministra, produzido pela empresa Brasil de Comunicação.
20: Hoje eu tenho a alegria de dizer que nós, as mulheres, já são mais de 50%, 55% dos contratos que acontecem no microcrédito. Que nós já somos 40% do volume de crédito total do Pronaf e que nós dobramos o volume de crédito desde 2023 para cá, que chega para as mulheres. Mas a gente quer mais, a gente quer avançar mais, porque nós queremos que as mulheres tenham autonomia econômica.
2: A ministra do Desenvolvimento Agrário destacou ainda a ampliação do acesso ao crédito para a juventude rural.
0: Agora, o limite passou de R$8 mil para R$16 mil, no caso de dois jovens da mesma família acessando o financiamento.
2: Para ter acesso ao crédito, é preciso ter o Cadastro Nacional na Agricultura Familiar e entrar em contato com o órgão de assistência técnica e extensão rural do seu estado.
0: Três meses após o lançamento, o Mac Livros atingiu 1 milhão de usuários.
2: O Mac Livros é uma plataforma que funciona como uma biblioteca digital.
0: E funciona como uma biblioteca mesmo. Você pode alugar o livro por 14 dias e renovar pelo mesmo período. Tudo isso de graça.
2: A ferramenta foi atualizada com obras em espanhol e inglês. E com isso é possível acessar 25 mil obras nacionais e internacionais.
21: O Ministério da Educação ampliou o acervo do Mac Livros com a disponibilização de obras em versões originais em inglês e espanhol. Ao todo, foram incorporadas 7.832 publicações. Entre os autores disponíveis em inglês estão William Shakespeare e Virginia Woolf. Já em espanhol, os leitores poderão acessar obras de escritores como Gabriel Garcia Marques, Frederico Garcia Lorca e Teresa Orbegoso. A atualização também traz novos títulos em português de diferentes gêneros publicados por editoras como Fósforo, Peirópolis e Ciranda. Com a atualização, o Mac Livros passa a ter 17.610 obras em português, 6.468 em inglês e 2.724 em espanhol, ampliando o acesso gratuito dos brasileiros a diferentes tradições literárias e culturais. A novidade ainda fortalece a experiência de aprendizagem oferecida por outra ferramenta. O Mac Idiomas, uma plataforma do Ministério da Educação, disponível em versão web e aplicativo voltada ao ensino gratuito de inglês e espanhol. Atualmente, o Mac Idiomas reúne mais de 212 mil usuários ativos e oferece cursos do nível básico ao avançado. Reportagem Júlio César de Oliveira.
0: Para acessar a plataforma de leitura, basta ir no aplicativo Mac Livros ou no endereço maclivros.mec.gov.br. Mac Livros, MSC Livros, .mec.gov.br.
2: Inaugurada a primeira Casa da Igualdade Racial na cidade de Itabira, em Minas Gerais.
0: A cidade possui mais de 70% da população negra e agora passa a contar com apoio psicológico, social e jurídico a vítimas de crimes raciais, além de incentivar o desenvolvimento pessoal e profissional.
2: Além de Minas Gerais, o Rio de Janeiro, Ceará, Rio Grande do Sul e Bahia já contam com Casas da Igualdade Racial.
0: E o governo do Brasil quer ampliar esse número. Está aberto até 15 de julho o prazo para que os estados e municípios participem do edital de chamamento público para os seus novos espaços.
2: Os critérios para participar podem ser conferidos no portal do Ministério da Igualdade Racial, em gov.br/igualdade-racial.
0: E essas foram as notícias do Governo do Brasil.
2: Uma realização da Secretaria de Comunicação Social da Presidência da República.
0: Com produção da empresa Brasil de Comunicação.
2: Fique agora com o Minuto do TCU. Em seguida, as notícias do Poder Judiciário e do Congresso Nacional. Boa noite.
0: Boa noite. Até amanhã.
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23: STF encerra primeiro semestre com mais de 11 mil decisões colegiadas.
24: STJ realiza sessão de encerramento do semestre e apresenta balanço de desempenho da Corte.
23: Justiça do Trabalho realiza audiência pública e estabelece metas para 2027.
24: Boa noite, eu sou Marcela Luiz.
23: E eu sou Walter Lima.
24: O Supremo Tribunal Federal encerrou o primeiro semestre com mais de 11 mil decisões colegiadas.
23: O ministro Edson Fachin apresentou o balanço das atividades e reafirmou o compromisso da Corte com a transparência, independência e pluralidade. Carolina Chaves.
25: Segundo Edson Fachin, a Corte encerrou o período com os seguintes números: mais de 43 mil processos julgados, integrando quase 60 mil decisões. 11 mil decisões do colegiado do tribunal, 27 novos temas de repercussão geral analisados, o que liberou mais de 42 mil processos que aguardavam um entendimento. Edson Fachin reafirmou o compromisso com a transparência, com julgamentos de repercussão geral e com o aperfeiçoamento da gestão.
26: Esta Corte trabalhou e muito em favor do Brasil, do Estado de Direito e da democracia. Estamos sempre juntos na defesa do interesse institucional. Compreensões distintas de fatos e processos, e elas existem, como é próprio de uma corte plural independente, são expressões de saúde institucional e não de fraqueza. O diálogo entre diferentes perspectivas jurídicas é o que confere legitimidade às nossas decisões e profundidade à nossa jurisprudência.
24: O STJ também encerrou o semestre hoje, apresentando o balanço de julgados no período.
23: A sessão da Corte Especial foi conduzida pelo ministro Herman Benjamin, presidente do tribunal. Fátima Uchoa.
27: Na sessão de encerramento do primeiro semestre, o presidente do STJ, ministro Herman Benjamin, apontou um recorde de 260.220 processos recebidos no período, sendo quase 25 mil a mais do que de janeiro a junho do ano passado. Ele manifestou preocupação com o crescimento contínuo da demanda processual.
28: Os números são preocupantes. Nós já estávamos inviabilizados o ano passado e a curva da inviabilização continua ascendente.
27: O STJ julgou 291.280 processos. O número de julgamentos chega a 414.248 quando considerados agravos internos, agravos regimentais e embargos de declaração, e baixou 265.516. Os dados correspondem à média de cerca de 7 decisões por minuto para cada ministro.
24: Tribunal Superior Eleitoral faz balanço dos julgamentos e da preparação para as eleições 2026.
23: A sessão foi conduzida pelo ministro Cássio Nunes, presidente do TSE, Fábio Ruas.
29: O ministro Cássio Nunes Marques destacou que neste semestre o TSE realizou 88 sessões de julgamento. Foram 1.656 processos, sendo 336 em sessões presenciais e 1.320 virtuais. O TSE ainda lançou o Manual do Eleitor, com linguagem acessível e que vai ser traduzido para línguas indígenas.
24: Justiça do Trabalho realiza audiência pública e estabelece metas para 2027.
3: A proposta é aprimorar os serviços da Justiça do Trabalho. Mila Amaral.
5: Esse foi o assunto discutido hoje na audiência pública durante o debate realizado de forma online. Também foram estabelecidas as metas nacionais do TST para 2027, que aliás foram firmadas com o apoio da sociedade. Por exemplo, na consulta pública feita pelo TST, as pessoas pediram que aumente o número de processos julgados pelo tribunal, dando prioridade aos mais antigos, o estímulo à inovação no judiciário e pediram também para estabelecer o trabalho decente. O próximo passo agora é encaminhar essas demandas para o CNJ e, a partir da aprovação, colocá-las em prática.
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24: Uma boa noite.
3: E até amanhã.
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7: Eu sou Paula Groba.
8: E eu sou Humberto Pinheiro.
7: E estes são os destaques de hoje do Jornal do Senado, que começa agora.
8: Debate sobre o fim da jornada 6x1 divide opiniões no Senado.
7: Avança projeto que torna crime submeter pessoa indefesa à prostituição.
8: Comissão aprova a autorização para servidor público atuar como MEI.
7: Boa noite.
8: Boa noite.
7: Representantes do governo, dos empresários e dos trabalhadores participaram no plenário do Senado de um debate sobre a proposta de emenda à Constituição que acaba com a jornada de trabalho 6x1.
8: Opiniões a favor e contrárias estiveram no debate, que teve participação de centrais sindicais e da Federação das Indústrias de São Paulo. A reportagem é de Márcio Maturana.
9: O presidente da Federação das Indústrias de São Paulo, Paulo Scaff, disse ver motivações eleitorais para a aprovação da proposta neste momento e foi respondido pela líder do governo no Senado, Tereza Leitão, do PT de Pernambuco.
10: Me desculpe, doutor Paulo. A PEC foi protocolada em 2019. Não é uma PEC boca de urna.
9: Já o senador Jaime Bagatoli, do PL de Rondônia, criticou a proposta e citou a Argentina como exemplo a seguir.
11: Na Argentina, pode-se trabalhar até 12 horas por dia, não passando das 48 horas semanais. É isso que precisamos ter para nós avançarmos no Brasil.
9: O senador Rogério Carvalho, do PT de Sergipe, disse que a redução da jornada é uma questão civilizatória.
12: Essas 44 horas estão reservadas para os que ganham menos, para os que têm mais tempo de deslocamento, menos tempo de vida, portanto, pelo amor de Deus, é muita insensibilidade.
9: Para o líder da oposição no Senado, Rogério Marinho, do PL do Rio Grande do Norte, a jornada de trabalho deve ser negociada entre patrão e empregado.
14: A questão da preponderância do que é negociado sobre o legislado, justamente para fortalecer os sindicatos laborais.
9: A sessão foi presidida pelos senadores Laércio Oliveira, do PP de Sergipe, e Paulo Paim, do PT do Rio Grande do Sul.
7: Antes da sessão de debate sobre o fim da escala 6x1, o presidente do Senado, Davi Alcolumbre, se reuniu com parlamentares e líderes de centrais sindicais para discutir a proposta de emenda à Constituição que reduz a jornada de trabalho. O presidente da Central Única dos Trabalhadores, Sérgio Nobre, classificou como excelente a reunião com Alcolumbre e afirmou esperar que a proposta tenha tramitação célere no Senado.
8: Já a líder do governo, senadora Tereza Leitão, do PT de Pernambuco, destacou que o calendário de votação do texto não tem caráter eleitoral e que os próximos passos serão definidos ao longo da discussão na casa. A proposta de redução da jornada de trabalho já foi aprovada pela Câmara dos Deputados e aguarda análise dos senadores.
7: Pessoas sem condições de compreender o que acontece ou de oferecer resistência poderão ter proteção mais ampla contra a exploração sexual.
8: A Comissão de Direitos Humanos do Senado aprovou um projeto que aumenta a pena para o crime de exploração sexual de pessoas vulneráveis e prevê punição mais rigorosa quando o autor for um familiar ou tiver relação de confiança com a vítima. Repórter Rodrigo Rezende.
30: Submeter, induzir ou atrair para prostituição ou qualquer outra forma de exploração sexual pessoas vulneráveis que não tenham necessário discernimento sobre o ato pode levar à prisão de até 16 anos. Esse é o objetivo de projeto aprovado pela Comissão de Direitos Humanos. A autora da proposta, senadora Jussara Lima, do PSD do Piauí, afirma que a medida busca ampliar o escopo previsto no Código Penal, que já incluía crianças e enfermos. E a ideia é dar ainda mais segurança aos diversos grupos vulneráveis no país.
0: O projeto, ele tipifica o crime de submissão à prostituição ou a outras formas de exploração sexual, inclusive nos casos em que a vítima, por qualquer outro motivo, ela não tenha condições de oferecer resistência. A medida busca preencher uma lacuna na legislação brasileira, ampliando a responsabilização de criminosos que se aproveitam de vulnerabilidade das vítimas.
30: O projeto também eleva para até 12 anos a pena quando a vítima for coagida por alguém próximo a ela, como ressalta o relator do projeto, o senador Rogério Carvalho, do PT de Sergipe.
1: Merece destaque a previsão de agravamento quando a coação é exercida contra a vítima ou seus familiares, alcançando seu grau máximo de reprovação quando perpetrada pelos próprios familiares ou pessoas do círculo íntimo da vítima.
30: A proposta segue para análise da Comissão de Constituição e Justiça.
7: E trabalhadores cadastrados no programa de famílias acolhedoras poderão fazer jus a 3 dias de folga remunerada quando precisarem acolher criança ou adolescente em situação de vulnerabilidade.
8: É o que diz um projeto aprovado pela Comissão de Assuntos Sociais do Senado e que segue para a Câmara dos Deputados. Repórter Marcela Diniz.
2: Por decisão judicial, após um episódio de violência em casa, por exemplo, crianças e adolescentes podem ser encaminhados temporariamente para as chamadas famílias acolhedoras. São pessoas cadastradas e selecionadas pelo poder público para essa função. O acolhimento tem caráter transitório e não se confunde com a adoção por durar no máximo 1 ano e meio. O projeto aprovado no Senado concede ausência remunerada de 3 dias consecutivos ao trabalhador ou à trabalhadora que acolher criança ou adolescente em sua casa. O senador Flávio Arnes, do PSB do Paraná, defende esse tempo como forma de dar atenção integral àqueles meninos em situação de extrema vulnerabilidade.
13: A pessoa que está trabalhando tem que ter pelo menos um momento, que a gente estamos colocando, de 3 dias para receber a criança, acolher, enquanto os trâmites judiciais acontecem também. E com isso, inclusive, dar, contribuir para uma perspectiva nova de vida para a criança e para o adolescente.
2: O projeto é de autoria do senador Alan Rick, do Republicanos do Acre, e precisará passar pelo crivo da Câmara dos Deputados.
7: O Senado aprovou a adesão do Brasil a um acordo sobre comércio de aeronaves civis.
8: Um dos principais pontos do documento da Organização Mundial do Comércio é a eliminação de tarifas de importação para todos os aviões desse tipo e determinados produtos destinados ao setor. Repórter Pedro Pincer.
15: Além da eliminação de tarifas, o acordo sobre o comércio de aeronaves civis trata da redução de barreiras não tarifárias, das decisões de compra de aeronaves civis, dos subsídios à exportação e de regras para evitar restrições comerciais incompatíveis com o comércio internacional. Para o relator, senador Nelsinho Trade, do PSD de Mato Grosso do Sul, o texto favorece a indústria aeronáutica brasileira e o sistema de transporte aéreo.
16: Podemos agregar ao contexto descrito circunstâncias de que o Brasil passará a participar de maneira plena e em igualdade de condições das deliberações do Comitê TCA, que cuida de temas relevantes para a aviação civil na esfera global. Isso inclui a aplicação do acordo a novos produtos do setor.
15: O comércio mundial anual dos produtos cobertos pelo documento alcança 3,73 trilhões de dólares em exportações e importações, considerando a média de 2018 a 2022. Os principais parceiros comerciais do Brasil nesse conjunto de produtos são Estados Unidos, China, Alemanha e Argentina. O texto segue agora para a promulgação.
7: E servidores públicos poderão ser microempreendedores individuais. É o que prevê um projeto aprovado na Comissão de Constituição e Justiça.
8: A proposta proíbe, no entanto, quem ocupa cargo em comissão ou exerça função de confiança de atuar como MEI. Repórter Bruno Lourenço.
17: A Comissão de Constituição e Justiça aprovou o projeto de lei que autoriza os funcionários públicos a se tornarem microempreendedores individuais. A legislação hoje veda a participação em gerência ou administração de sociedade privada e o comércio, exceto na qualidade de acionista ou cotista. O senador Esperidião Amin, do Progressistas de Santa Catarina, reforçou que as restrições impostas aos servidores públicos vão na contramão das necessidades do país de novos investimentos na economia.
18: Projeções indicam mudanças demográficas aceleradas devido ao envelhecimento da população, tornando essencial ampliar e não restringir o número de pessoas aptas a empreender, para preservar o nível de desenvolvimento econômico nas próximas décadas. Vale destacar que a atividade dos servidores como MEI não prejudicará a administração pública. Já existem situações em que servidores acumulam cargos ou mantêm empregos privados.
5: Amin ressaltou ainda que a proposta traz salvaguardas para não causar prejuízos à administração pública, como o impedimento de que ocupantes de cargo em comissão e funções de confiança sejam MEIs. Se não houver recurso para a nova votação no plenário, a matéria poderá seguir diretamente para análise da Câmara dos Deputados.
8: Com edição de Paulo Agrova e trabalhos técnicos de Eliseu Caires, o Jornal do Senado fica por aqui. Acompanhe agora as notícias da Câmara dos Deputados. Boa noite.
7: Boa noite e até amanhã.
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19: Câmara aprova a redução de benefícios fiscais para cacau importado.
20: Vai ao Senado proposta que protege o uso de emblemas da Cruz Vermelha.
19: Presidente da Câmara reforça apoio ao agronegócio.
20: Proposta discutida por deputados prevê número máximo de alunos em sala.
19: Boa noite. A Câmara aprovou medida provisória que reduz benefícios fiscais sobre cacau importado. O repórter Antônio Vital explica a questão.
21: O plenário da Câmara aprovou medida provisória que reduz o prazo de isenção de tributo sobre o cacau importado, utilizado como insumo em produtos como chocolate exportado pelo Brasil. Hoje, o cacau inteiro, partido, bruto ou torrado, comprado de outros países, paga menos IPI, PIS/PASEP e COFINS. Essa operação, quando o produto importado é depois usado como insumo de produtos industrializados, é conhecida como drawback. No caso do cacau, até a edição da medida provisória, em março, essas isenções e reduções de tributos valiam por até 2 anos. Com a medida, passam a valer por apenas 6 meses, com possibilidade de renovação a critério do Ministério do Desenvolvimento, Indústria, Comércio e Serviços. Isso significa que empresas que exportam produtos fabricados com cacau estrangeiro terão prazo menor para usufruir de benefícios fiscais na importação da fruta. Ao editar a medida provisória, o governo argumentou que os produtores de cacau brasileiros serão beneficiados com um possível aumento de venda à indústria. Ficam de fora da redução do prazo de isenções a manteiga de cacau, o cacau em pó e o chocolate importados. A medida provisória foi criticada em plenário por deputados do Novo e do Missão. Para o deputado Kim Kataguiri, do Missão de São Paulo, reduzir benefícios fiscais para produtos que depois serão usados como insumo para exportações prejudica a indústria nacional.
22: O que a gente está falando é o seguinte: Brasil, exporte menos chocolate e exporte mais cacau. Agregue menos valor para a sua produção. Aquilo que mais se critica no desenvolvimento da nossa indústria. O raciocínio é muito simples. Se eu estou importando um produto, mas esse produto, na realidade, é para eu processar, agregar valor e exportar, eu tenho uma suspensão desses tributos porque eu estou agregando valor na indústria nacional. E o governo quer acabar com isso e enfraquecer a nossa indústria.
21: A medida provisória foi defendida por deputados da base do governo. Para a deputada Jandira Fegali, do PCdoB do Rio de Janeiro, os produtores brasileiros de cacau serão beneficiados.
23: Ela garante a proteção da produção nacional. O cacau é uma produção importante no Brasil, que não pode ser penalizada por prazos e questões tributárias. É importante que a gente proteja essa produção para não gerar crise no setor, particularmente na região do norte e do nordeste brasileiro.
21: A medida provisória que reduz o prazo de isenção de tributo sobre cacau importado, utilizado como insumo em produtos como chocolate exportado pelo Brasil, seguiu para análise do Senado. Da Rádio Câmara de Brasília, Antônio Vital.
4: Direitos Humanos.
20: Tabata Amaral, do PSB de São Paulo, defende a aprovação da urgência de projeto que criminaliza o ódio contra as mulheres. Relatora da matéria, a deputada alerta que a misoginia se organiza nas redes antes de aparecer nas agressões e nos casos de feminicídio.
25: Hoje, existe uma verdadeira indústria do ódio, que opera nas redes, que captura meninos muito jovens e os ensina a enxergar a mulher como inimiga, como objeto, como culpada. E o que nasce numa tela vira ameaça, vira assassinato. Chama isso pelo nome, misoginia, ódio às mulheres. Admitir que essa coisa tem contorno, que é concreta, que ela tem uma motivação e que deve ser punida. É um ato fundamental de proteção que uma sociedade deve oferecer para todas nós, começando pelas pequenas.
19: Tabata Amaral aponta que tem buscado o apoio de diferentes bancadas para construir um texto capaz de unir parlamentares de todos os partidos. Ela pede que a Câmara aprove a urgência da proposta como forma de mostrar compromisso com o enfrentamento da violência contra mulheres.
20: Carol D'Artora, do PT do Paraná, também defende a aprovação do projeto que prevê penas para a misoginia. Segundo a parlamentar, a medida faz parte das políticas do governo de enfrentamento à violência e ao discurso de ódio contra as mulheres.
19: Na visão de Carol D'Artora, a criminalização da misoginia é uma forma de garantir maior proteção jurídica às mulheres, inclusive nos ambientes digitais. Para ela, a proposta amplia a participação feminina na política, na cultura, na ciência e em diversos espaços da sociedade.
3: Ilacir Bicalho, do Republicanos, destaca as conquistas femininas nas Forças de Segurança Pública de Minas Gerais ao celebrar a nomeação da Coronel Cleide Barcelos dos Reis Rodrigues, primeira mulher a assumir o comando-geral da PM do Estado em mais de 250 anos da corporação.
19: Ilacir Bicalho cumprimenta também a comandante-geral do Corpo de Bombeiros, Coronel Jordana de Oliveira Figueiras Daldegan, e a delegada-geral da Polícia Civil, Letícia Batista Camboja Reis. Ele conclama os homens a unirem suas forças às das mulheres na luta por uma sociedade mais justa e igualitária.
3: Benedita da Silva, do PT do Rio de Janeiro, acredita que a Copa do Mundo deveria promover a integração entre os povos. No entanto, a deputada destaca relatos de racismo, xenofobia e tratamento discriminatório contra jogadores, árbitros e jornalistas durante o torneio.
19: Segundo Benedita da Silva, eventos esportivos internacionais devem ser marcados pelo respeito, pela inclusão e pela igualdade de tratamento entre os participantes. Ela acredita que a omissão da FIFA, entidade responsável pela organização da competição, contribui para a manutenção dessas práticas.
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10: Saúde.
3: A Câmara aprovou regras para proteger símbolos da Cruz Vermelha. A repórter Daniela Lessa acompanhou a votação.
11: A Câmara dos Deputados aprovou o projeto que protege o uso dos emblemas da Cruz Vermelha usados para identificar pessoas e transportes de saúde em situações de emergência e de conflito armado. O projeto busca adequar a legislação brasileira às convenções de Genebra e a protocolos internacionais já ratificados pelo Brasil. Pelo texto aprovado, os três símbolos da entidade passam a ter proteção legal. A imagem mais antiga é a da Cruz Vermelha. Outro símbolo reconhecido internacionalmente é o crescente vermelho, adotado em muitos países. O terceiro emblema é um losango vermelho em forma de cristal. Esses símbolos são usados para indicar proteção a equipes de saúde, hospitais, unidades sanitárias e meios de transporte para atendimento de feridos, doentes e náufragos. As denominações Cruz Vermelha, Crescente Vermelho e Cristal Vermelho também serão protegidas. A deputada Érica Cocai, do PT do Distrito Federal, defendeu a proposta, destacando o alcance mundial da Cruz Vermelha na defesa da vida.
12: É fundamental porque é uma instituição que trabalha com um princípio humanitário. É uma instituição que está em por volta de 190 países fazendo esta função. E muitas vezes em momentos de calamidade, em momentos de guerra, a Cruz Vermelha, ela tem uma possibilidade ou uma atuação para defender sempre a vida.
11: Ao defender a aprovação, a deputada Adriana Ventura, do Novo de São Paulo, argumentou que esses símbolos não devem ser usados de forma comercial para evitar enganos em situações de atendimento de emergência.
14: O que esse projeto faz é internalizar obrigações internacionais que já foram assumidas pelo Brasil, e isso também faz com que não tenha uso comercial indevido para que entidades humanitárias legítimas não tenham confusão.
11: O Serviço de Saúde das Forças Armadas poderá usar a Cruz Vermelha sobre fundo branco para identificar seu pessoal, suas unidades e seus transportes sanitários. Profissionais de saúde civis, hospitais e transportes civis também poderão usar o emblema, desde que tenham autorização. A proposta proíbe o registro de associações, empresas, marcas, desenhos ou modelos industriais que usem indevidamente os emblemas ou as denominações protegidas pela lei. Quem reproduzir ou imitar esse símbolo sem autorização poderá ser punido com detenção de 1 a 3 meses ou multa. O juiz também poderá determinar o recolhimento do material e a suspensão das atividades comerciais. O projeto que protege o uso dos emblemas da Cruz Vermelha, incluindo o crescente e o cristal vermelhos, será analisado em seguida pelo Senado. Da Rádio Câmara de Brasília, Daniele Lessa.
19: Marangoni, do Podemos de São Paulo, cobra uma investigação sobre denúncias de irregularidades na análise de pedidos de exames, cirurgias e outros procedimentos feitos pelos planos de saúde. Ele denuncia que uma empresa contratada pelas operadoras pode estar prejudicando pacientes de maneira deliberada.
20: Marangoni exige providências da Agência Nacional de Saúde Suplementar diante dessas denúncias. O parlamentar reforça que cabe à ANS fiscalizar irregularidades e proteger os beneficiários.
4: Relações Exteriores.
19: Bom Gás, do PT do Rio Grande do Sul, denuncia uma suposta ofensa à soberania nacional por parte de lideranças da oposição que teriam oferecido colocar uma equipe de transição à disposição de governos estrangeiros, caso vençam a próxima eleição presidencial.
20: Bom Gás ressalta que a proposta revelada por autoridades externas prevê o compartilhamento de informações estratégicas e diretrizes governamentais com uma potência internacional. O congressista avalia a possibilidade como o mais ultrajante golpe contra os 203 anos de independência do Brasil.
4: Eleições.
19: Aloysio Mendes, do Republicanos do Maranhão, denuncia o uso político do Judiciário Estadual para perseguir e barrar candidaturas de opositores.

0: instâncias superiores para reverter sentenças, garantindo as pré-candidaturas prejudicadas.
1: Presidência.
2: O presidente da Câmara reforçou o compromisso dos deputados com políticas voltadas ao agronegócio. O repórter Luiz Gustavo Xavier acompanhou o evento no Planalto.
3: O presidente da Câmara, Hugo Mota, reforçou o apoio dos parlamentares à agenda e às pautas de interesse do agronegócio no país. Ele participou do lançamento do Plano Safra 2026-2027 no Palácio do Planalto, que prevê o aporte de R$ 525 bilhões para o setor. O deputado afirmou que a Câmara está sempre de portas abertas a todas as propostas em defesa do agronegócio e nunca faltou aos projetos de interesse do setor.
4: É uma tarefa hercúlea de manter o equilíbrio fiscal tão necessário para o crescimento econômico, aliado à priorização de políticas como essa, que também são fundamentais para o país. Que esse é o grande fiel da balança que nós temos que perseguir. Nós do Congresso Nacional, o Poder Executivo, também o Poder Judiciário, que é termos a real noção de que precisamos sempre levar em consideração aquilo que deve ser priorizado como política pública para o nosso país.
3: Para Hugo Mota, todo o esforço do governo e do Ministério da Agricultura para renovar a política pública demonstra a importância do agronegócio para o nosso país. O presidente destacou a importância do setor na geração de emprego, de renda e na composição do Produto Interno Bruto brasileiro. Da Rádio Câmara de Brasília, Luiz Gustavo Xavier.
1: Economia.
0: Valmir Assunção, do PT da Bahia, destaca a importância do lançamento do Plano Safra da Agricultura Familiar para os pequenos agricultores, assentados, quilombolas, indígenas e povos tradicionais. Ele lembra que esses segmentos produzem grande parte dos alimentos que chegam à população.
2: Valmir Assunção aponta que o Plano Safra fortalece a reforma agrária e amplia as condições de produção no campo. Ele parabeniza o Ministério do Desenvolvimento Agrário pela construção do plano voltado para agricultores de todo o Brasil.
0: De acordo com Luiz Lima, do Novo do Rio de Janeiro, a inflação dos últimos meses reduziu o poder de compra da população. O parlamentar relata o caso de um casal de idosos que, segundo ele, precisou abrir mão de uma das refeições do dia por causa do alto custo dos alimentos.
2: Luiz Lima também cita dados sobre o patrimônio da população para sustentar que o Brasil enfrenta perda de renda e de capacidade econômica. Ele atribui esse cenário às políticas adotadas pelo governo federal.
1: Educação.
0: A Comissão de Educação discutiu uma proposta que estabelece a lotação máxima de salas de aula. O repórter Luiz Cláudio Canuto nos conta como foi.
5: Um projeto em discussão na Câmara estabelece limites para o número de estudantes por turma na educação básica. O assunto foi discutido pela Comissão de Educação em audiência pública com representantes do Ministério da Educação, de dirigentes municipais de educação e outros setores envolvidos no assunto. Segundo a coordenadora de formação do Ministério, Leda Regina Bittencourt, desde 2006 existem teses que mostram que a quantidade de estudantes influencia na qualidade da aprendizagem. E há um estudo da OCDE, um fórum que reúne países ricos focados em promover políticas públicas de desenvolvimento, que aponta o número de 23 alunos por sala como a quantidade ideal. Uma resolução do Conselho Nacional de Educação de 2024 estabelece o número de crianças que deve haver por turma. Para bebês de 0 a 12 meses, são 5 por turma. De 12 a 24 meses, 8. De 25 a 36 meses, 12 crianças por sala. De 37 a 48 meses, 18 por turma, e 20 crianças de 4 e 5 anos de idade por sala de aula. Já o projeto de lei em discussão na Câmara estabelece o número máximo de 5 crianças por berçário, 10 no maternal, 15 por sala na pré-escola, 20 nos anos iniciais da educação fundamental, 25 nos anos finais e 30 no ensino médio. No ensino de jovens e adultos, o número de alunos por sala de aula no ensino fundamental seria de 20 e de 25 no ensino médio. Na educação especial, o limite máximo viria por regulamento. O debate atendeu ao pedido do deputado Tarcísio Mota, do PSOL do Rio de Janeiro, que é autor do projeto que estabelece parâmetros para a composição de turmas nas diferentes etapas e modalidades da educação básica. Ele presidiu o debate e deixou claro que o projeto deve se adequar às diretrizes estabelecidas pelo Conselho Nacional de Educação. Outros temas destacados por ele foram a criação de critérios de reduzir números de alunos por turma na educação especial e também a prioridade a turmas com professores com deficiência.
6: É claro que esse nível de aprimoramento a gente vai guardar aqui e apresentar tão logo o projeto tenha relatoria, para que o relator possa apresentar, quem sabe, inclusive no âmbito da Comissão de Educação, um primeiro parecer sobre isso.
5: O projeto acaba de ser apresentado e ainda deve ser juntado a outras propostas em análise.

0: na Câmara para a votação em conjunto. Da Rádio Câmara de Brasília, Luiz Cláudio Canuto.
1: Desenvolvimento Regional.
2: Daniel Almeida, do PCdoB, destaca a agenda do governo federal na Bahia, com entregas e investimentos em saúde, infraestrutura e cultura. Ele reforça a importância da parceria com o Executivo Estadual e com os municípios na ampliação dos serviços públicos à população.
3: Daniel Almeida destaca a entrega do Hospital Regional de Alagoinhas, a retomada da obra da Ponte Salvador Itaparica e a recuperação do Teatro Castro Alves. Ele avalia que as iniciativas fortalecem o SUS, a mobilidade regional e a preservação do patrimônio cultural da Bahia.
2: Hildo Rocha, do MDB do Maranhão, destaca o início da construção de condomínio com 384 apartamentos para famílias de Açailândia, como parte do Minha Casa Minha Vida. Ele assinala que as unidades contam com infraestrutura de lazer, estacionamento e sistema de segurança.
3: Hildo Rocha também ressalta a autorização de R$ 59 milhões para conter erosões que atingem casas em Açailândia. Ele explica que a obra, executada pelo governo estadual com recursos do PAC, prevê a recuperação das áreas degradadas para uso da população.
1: Cultura.
2: João Daniel, do PT de Sergipe, destaca a força das festas juninas como expressão da cultura popular do Nordeste. O deputado ressalta que as celebrações mobilizam comunidades em todos os estados da região, valorizando as tradições mantidas pela população nos municípios.
3: João Daniel afirma que destinou cerca de R$ 1 milhão para apoiar a cultura junina no município de Estância. Ele afirma que essas manifestações fortalecem a identidade cultural de Sergipe ao reunir arte, memória e participação popular.
2: Termina agora o jornal Câmara dos Deputados, produzido pela Rádio Câmara, com trabalhos técnicos de Everson Urani e apresentação de José Carlos Andrade e Paula Bittar. Boa noite.
3: Uma ótima noite. A Voz do Brasil volta amanhã.
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Aumenta o volume, porque o baú abre com um dos maiores hinos dos anos 90. Radiohead com Creepy aqui na Mix.

0: 7h24, Madonna, Like a Prayer aqui no Baú da Mix pra gente matar saudades nessa noite de quarta-feira, meio de semana. 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

0: da Mix, só som legal pra gente matar saudades nessa noite de quarta-feira, né? 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

0: 11:02 e o Queen Under Pressure fechando aqui o baú da Mix. Valeu todo mundo que participou. Agora vamos liberar aquele kit Mix com copo e eco bag. Quem tá levando é o Lucas Menezes, final do fone 4030. Parabéns, Lucas. Aguarde que a equipe da Mix vai entrar em contato contigo, tá? Acabou aqui.
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0: Mix 11.7, excelente fim de noite pra você de quarta-feira. Tudo certo por aí? Eu sou Fábio, tô de volta aqui na Mix e a partir de agora tem um mix acústico. A gente vai curtir juntos aqui na programação da Mix. Essas músicas desplugadas, só banquinho e violão a partir de agora. Senta e relaxa.
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2: Mix 1127, Natasha Bedingfield, Unwriting, fechando aqui o Mix Acústico.
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0: Mix 6:03. Começa agora o No Break. 2 horas de música direto. Ted Swims pra começar. 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

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Mix, meia-noite e 23, aqui na Mix, a música não para. Charlie Brown Jr., Zóio de Lula, tá rolando o prêmio do mês aqui na Mix. 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

Deixe-me ir aqui no No Break. Tá afim de ouvir a sua música também nesta edição? Vai nas suas redes sociais, coloca a hashtag No Break, nome completo, nome da sua música, do artista também. Capricha que a gente toca pra você na Mix. 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

Mix 1 e 3 e o Nando Reis por Onde Andei aqui no No Break. Tamo na última hora, se prepara aí, a gente vai tocar ainda Rihanna, Jack Johnson, Bruno Mars, Coldplay e agora tem o Ed Sheeran. 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

Sam Smith, Too Good at Goodbyes, aqui no No Break, 2 horas de música direto. 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

0: Nirvana. Acabou aqui, ó. 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
7: Mix, se prepara. Agora tem Super Mix. A gente vai conferir uma atrás da outra. Só música legal, só música boa. Então aumente o volume nesta madrugada. Tá no ar. Mais um.
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1: Mix, tá rolando por aqui só música legal. Então continua por aí curtindo. Este é o Super Mix.
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1: Mix, e essa é a hora em que a gente dá um plus na programação. É o Super Mix trazendo muita música legal. Essa edição acabou, mas fica ligado, fica ligada, que a qualquer momento estamos de volta.
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0: Bom dia, esse é o Mix Acústico, trazendo as versões mais suaves das músicas que você curte aqui na programação da Mix. Nada melhor do que começar o dia com um som calmo e aquela energia positiva. O dia só tá começando e nós estamos aqui pra começar ele com você. Tá no ar o Mix Acústico.
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1: É isso aí, o Mix Acústico vai chegando ao fim, mas essa vibe positiva, essas boas energias continuam. Isso aqui é só o começo de mais um dia. Fica com a gente. Esse foi o Mix Acústico.
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0: dependendo da região do Brasil, nem sol tem ainda. E é uma luta contra o sono e a preguiça, ainda mais numa quinta-feira. Às vezes você só queria que a semana acabasse logo, mas nós estamos aqui para te puxar para cima e te dar o ânimo que você precisa para que tudo dê certo nesse dia 2 de julho. E já já tem mais som aqui para você. 6h26 agora.
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0: show da Mix. Mix e Alanis Morissette, Thank You, aqui no Baú, um grande hit dela de 1998 e que foi marcante não só pela letra, que fala sobre autoconhecimento, aceitação e a busca pela paz interior, algo que ela escreveu de forma muito pessoal, porque ela estava vivendo isso, mas por causa também do clipe, onde Alanis aparece praticamente nua, o que gerou bastante repercussão na época. Tem mais Baú na sequência e não sai daí, 7h25 agora.
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0: gente, dizendo o seu nome, a cidade que você mora e o som que você quer aqui no nosso zap. 11 9 8 3 4 0 8 mil. Você representa a sua cidade, o seu bom gosto musical e deixa todo mundo feliz essa manhã de quinta-feira. Qual que vai ser a primeira, hein?
1: Oi, Rádio Mix, toca Despacito.

Mix agora 8 e 11, Bruno Martini, Carlinhos Brown e Marcelo Falcão, esse trio de atacantes que fez essa música belíssima para a Copa do Mundo da FIFA 2026, a música aqui da Rádio Mix. Eu me chamo Brasil. 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
1: Fala, Rádio Mix. Aqui é o Kaique de Guarulhos. Eu peço Creep, do Rádio Head.

0: tem a Edna, também em Minas Gerais, só que na cidade de Uberlândia. A Rádio Mix chegando em várias partes do Brasil. E você, hein? Manda o seu áudio e peça a sua música também. Tô aqui te esperando e de olho nas notificações. 11 9 8 3 4 0 8 mil. O que nós vamos tocar agora, hein?
1: Oiê, bom dia. Oi. Aqui é a Daphne de São Paulo. E eu queria pedir a música Closer, dos Chainsmokers.
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3: Você já percebeu como a textura muda completamente um prato? Não é só sabor, é o crocante da farofa, o cremoso do purê, o macio de uma massa bem feita. Quando tudo no prato tem a mesma consistência, a experiência perde a graça. Pequenos contrastes fazem toda a diferença. Uma castanha picada na salada, um toque crocante sobre o risoto cremoso, ou um legume assado que fica crocante por fora e macio por dentro. Textura é sensação. Então, na próxima refeição, observe seu prato. Está tudo muito igual? Se estiver, acrescente contraste e sinta como a primeira garfada fica muito mais interessante.
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1: Bom dia, Rádio Mix. Meu nome é Fábio, sou motorista de aplicativo na Baixada Santista. Quero pedir a música Have You Been to Take, do The Police. Eu ofereci a todos os motoristas de aplicativo da Baixada Santista e do Brasil inteiro, porque a Mix é a melhor do Brasil.

0: dizendo o seu nome, onde você mora e capricha no som, hein? Você pode entrar no ar aqui a qualquer momento no 11 9 8340 8000.
1: Alô, galera da Mix, sou o Mauro de Juiz de Fora, Minas Gerais, e queria ouvir John Bon Jovi com It's My Life. Valeu, galera.
0: Fora, em Minas Gerais, cidade também sintonizada aqui na Rádio Mix. Grande Fábio, hein? It's My Life. É isso aí? É o Bon Jovi mesmo? Bora lá? Isso aqui é mais que música, né? Isso é um hino.
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0: serão divulgadas em breve. Eles estão viajando o mundo com a turnê Arirang, que promove o álbum de mesmo nome, e também marca o retorno do BTS após o serviço militar. 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

0: Mix são 10h27 e o som do Justin Bieber, Peaches, já tem mais.
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0: Mix e o som da Natalie Imbruglia Torn. São 11h26.
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4: Tem coisa que não precisa de pacotinho. Alho amassado na hora, cebola dourando na panela, ervas frescas picadas. É aí que o sabor começa. Tempero natural não entrega só gosto. Ele traz cor, aroma e até propriedades que fazem a diferença no dia a dia. A cúrcuma, por exemplo, além de colorir, é conhecida pelas suas ações anti-inflamatórias. O alho, há anos, é associado ao apoio à imunidade. E as ervas, cheias de compostos antioxidantes, dão frescor e equilíbrio. Então, na próxima vez que for cozinhar, comece pelo básico, porque muitas vezes o que transforma o prato não é o que vem do pacote, é o que vem da natureza.
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3: É importante deixar claro para quem está em casa que cápsula é um método de preparo de café. Assim como o Melita, como o V60, como a cafeteira italiana. Então, nada mais é do que o café lá dentro e você vai extrair o café de uma forma diferente. E aí as cápsulas, elas foram difundidas amplamente no mundo inteiro. É um método muito prático, fácil, rápido de se fazer. Principalmente no dia que você está com pressa, eu sou uma das pessoas que é adepto a ter cápsula. Uma cápsula de café expresso ali só pra você tirar rapidinho e ir trabalhar.
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0: Mix agora meio-dia em ponto. Tá no ar mais uma edição do Top Mix com aquelas que você mais curte por aqui na nossa programação. Faz o seguinte, vai em radiomixfm.com.br.

0: Me conta aí, qual é aquela que você quer ouvir que não rolou ainda? Então vai em radiomixfm.com.br. Coloca a sua curtida, 5 da tarde tem mais.
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Essa é a música da Mix pra Copa do Mundo da FIFA 2026. Com Marcelo Falcão, Carlinhos Brown e Bruno Martini. 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

0: Mix e Michael Jackson, You Rock My World.
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0: Mix agora meio-dia e 25. Os atores Millie Bobby Brown e David Harbour vão atuar juntos mais uma vez. Depois do sucesso da série Stranger Things, Millie Bobby Brown e David Harbour vão repetir os papéis de pai e filha na nova série da Netflix. A série ainda não tem título oficial, mas é inspirada no livro Um Espião de Sangue, que conta a história de um ex-agente do FBI que acaba voltando à ativa depois do desaparecimento da filha. Quem vai comandar

0: ainda não tem previsão de lançamento, mas é claro que a gente vai ficar por dentro de tudo para contar para você. Quer mais detalhes? radiomixfm.com.br.
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2: Salve, salve, galera! Eu sou o Bruno Cantarelli falando diretamente de Nova York, Brasil e Noruega, jogo das oitavas de final da Copa do Mundo vem aí e, claro, a equipe da Rádio Mix, o Charla Podcast, está se fazendo presente aqui em Nova York. Bento Júnior, grande discussão, né, nos bastidores nesse momento, quem será o substituto de Lucas Paquetá? O jogador teve uma lesão muscular grau 2 e muito provavelmente perderá a Copa do Mundo. Vai tentar fazer um tratamento intensivo para ficar pronto lá pra final, caso o Brasil consiga chegar. Quem deve ser o substituto do Paquetá na seleção brasileira?
3: Cantarelli, eu continuo, né, apostando no nome do Danilo Santos. Acho que é um jogador que pode entregar pra seleção brasileira mais dinamismo, é um cara que tem poder de marcação, é importante ali, a gente precisa, e é um cara criativo, pisa na área, faz gol, tá no momento artilheiro no Botafogo, então assim, eu acho que ele pode dar tanto consistência defensiva, quanto uma dinâmica melhor no sentido de como o Brasil vai pro ataque. O Paquetá, eu gosto muito do Paquetá, mas tem um estilo mais cadenciar a partida e ele tenta acelerar o jogo com a bola longa dele. Já o Danilo, na minha opinião, é um cara que joga baixo por baixo, com velocidade, tentando se associar aos extremos e ao centroavante. Com isso, eu imagino, se ele entrar, que o Brasil pode melhorar com o Danilo. Agora, será que o Calê tá pensando nisso? É a minha ideia. Não sei se é a ideia do italiano, né?
2: Exatamente. A equipe da Rádio Mix segue diretamente aqui de Nova York, aguardando esse grande jogo entre Brasil e Noruega. Tamo junto!
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1: Salve, salve, galera! Eu sou o Bruno Cantarelli falando diretamente de Nova York, Brasil e Noruega, jogo das oitavas de final da Copa do Mundo vem aí. E claro, a equipe da Rádio Mix, o Charla Podcast, está se fazendo presente aqui em Nova York. Beto Júnior, grande discussão, né, nos bastidores nesse momento. Quem será o substituto de Lucas Paquetá? O jogador teve uma lesão muscular grau 2 e muito provavelmente perderá a Copa do Mundo. Vai tentar fazer um tratamento intensivo para ficar pronto lá para a final, caso o Brasil consiga chegar. Quem deve ser o substituto do Paquetá na seleção brasileira?
2: Candarelli, eu continuo, né, apostando no nome do Danilo Santos. Acho que é um jogador que pode entregar pra seleção brasileira mais dinamismo, é um cara que tem poder de marcação, é importante ali, a gente precisa, e é um cara criativo, pisa na área, faz gol, tá no momento artilheiro no Botafogo. Então, assim, eu acho que ele pode dar tanto consistência defensiva, quanto uma dinâmica melhor no sentido de como o Brasil vai pro ataque. O Paquetá, eu gosto muito do Paquetá, mas tem um estilo mais cadenciar a partida, e ele tenta acelerar o jogo com a bola longa dele. Já o Danilo, na minha opinião, o cara joga baixo por baixo, com velocidade, tentando se associar aos extremos e ao centroavante. Com isso, eu imagino, se ele entrar, que o Brasil pode melhorar com o Danilo. Agora, será que o Calê tá pensando nisso? É a minha ideia. Não sei se é a ideia do italiano, né?
1: Exatamente. A equipe da Rádio Mix segue diretamente aqui de Nova York, aguardando esse grande jogo entre Brasil e Noruega. Tamo junto!
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7: 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A gente quer que o consumidor sinta as qualidades do café. 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
10: Mix agora 1 e 2. Oh,

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0: Mix agora 2h26, tá aí Taylor Swift, Bad Dreams. Já já a gente confere mais músicas juntos aqui na Mix.
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2: Salve, salve, galera! Eu sou o Bruno Cantarelli falando diretamente de Nova York, Brasil e Noruega. Jogo das oitavas de final da Copa do Mundo vem aí. E, claro, a equipe da Rádio Mix, o Charla Podcast, está se fazendo presente aqui em Nova York. Beto Júnior, grande discussão, né, nos bastidores nesse momento. Quem será o substituto de Lucas Paquetá? O jogador teve uma lesão muscular grau 2 e, muito provavelmente, perderá a Copa do Mundo. Vai tentar fazer um tratamento intensivo para ficar pronto lá para a final, caso o Brasil consiga chegar. Quem deve ser o substituto do Paquetá na seleção brasileira?
3: Candarelli, eu continuo, né, apostando no nome do Danilo Santos. Acho que é um jogador que pode entregar pra seleção brasileira mais dinamismo, é um cara que tem poder de marcação, é importante ali, a gente precisa, e é um cara criativo, pisa na área, faz gol, tá no momento artilheiro no Botafogo, então assim, eu acho que ele pode dar tanto consistência defensiva, quanto uma dinâmica melhor no sentido de como o Brasil vai pro ataque. O Paquetá, eu gosto muito do Paquetá, mas tem um estilo mais cadenciar a partida e ele tenta acelerar o jogo com a bola longa dele. Já o Danilo, na minha opinião, é um cara que joga mais por baixo, com velocidade, tentando se associar aos extremos e ao centroavante. Com isso, eu imagino, se ele entrar, que o Brasil pode melhorar com o Danilo. Agora, será que o Calhete tá pensando nisso? É a minha ideia. Não sei se é a ideia do italiano, né?
2: Exatamente. A equipe da Rádio Mix segue diretamente aqui de Nova York, aguardando esse grande jogo entre Brasil e Noruega. Tamo junto!
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0: Mix agora 12h58 é o Jota Quest, acenda o farol. Ó, daqui a pouquinho você vai conferir o Super Mix com 40 minutos de música direto.
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0: Mix agora 3 e 4. Tá no ar mais uma edição do Super Mix. E a partir de agora você ouve 40 minutos de música sem nenhum intervalo. 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
0: Pra começar, Sabrina Carpenter.

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1: Mix agora 3h24, Dua Lipa, Houdini. A gente continua com o Super Mix e 40 minutos de música rolando pra você.
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1: Mix agora 20 para as 4, fechando mais uma edição do Super Mix. Foi o som da Olivia Dean, Man I Need. Fica por aqui 40 minutos de música direto.
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0: Mix agora 3h58, Bibi Rexha com New Religion. Já já, a gente confere mais músicas aqui na Mix e tem as três mais pedidas da história da Mix.
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11: Tem uma outra experiência que eu particularmente gosto muito, que a gente oferece lá no Café Tamura, que é a experiência da semiótica das cores.
12: Que legal.
11: Então nós temos um mesmo café servido em 3 xícaras de cores diferentes. E as 3 xícaras, elas te dão uma percepção diferente de um mesmo café. Isso é uma prova, né, do quanto a análise sensorial, ela vai muito além de você sentir o gosto, o cheiro do café. O ambiente influencia, a cor da xícara influencia, às vezes a música que você está ouvindo vai influenciar. Isso mostra o quão especial é, de fato, tomar um café especial.
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11: Então você ter um momento agradável com a tua família, com teus amigos, e tomar um café influencia muito no resultado da sua xícara.
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9: Você já deixou de fazer risoto porque acha que é difícil? Calma, ele não é complicado. Só pede atenção. O segredo começa no arroz certo, como o arbóreo ou carnaroli, que garantem aquela cremosidade natural. Tem o vinho que perfuma, o caldo que entra aos poucos. Risoto não gosta de pressa, gosta de cuidado. E no fim, quando a manteiga e o queijo entram em cena, ele fica brilhante e cremoso. Então, não deixe de fazer um risoto por medo. Ele não quer perfeição, só quer que você fique ali por alguns minutos prestando atenção. E às vezes, é disso que a gente precisa.
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0: Mix agora 12h36, tá aí a Billie Eilish, Birds of a Feather. Já já a gente confere mais músicas aqui na Mix, não sai daí.
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2: Salve, salve, galera! Eu sou o Bruno Cantarelli falando diretamente de Nova York, Brasil e Noruega. Jogo das oitavas de final da Copa do Mundo vem aí. E, claro, a equipe da Rádio Mix, o Charla Podcast, está se fazendo presente aqui em Nova York. Bento Júnior, grande discussão, né, nos bastidores nesse momento. Quem será o substituto de Lucas Paquetá? O jogador teve uma lesão muscular grau 2 e, muito provavelmente, perderá a Copa do Mundo. Vai tentar fazer um tratamento intensivo para ficar pronto lá para a final, caso o Brasil consiga chegar. Quem deve ser o substituto do Paquetá na seleção brasileira?
3: Cantarelli, eu continuo, né, apostando no nome do Danilo Santos. Acho que é um jogador que pode entregar pra seleção brasileira mais dinamismo, é um cara que tem poder de marcação, é importante ali, a gente precisa, e é um cara criativo, pisa na área, faz gol, tá no momento artilheiro no Botafogo. Então, assim, eu acho que ele pode dar tanto consistência defensiva, quanto uma dinâmica melhor no sentido de como o Brasil vai pro ataque. O Paquetá, eu gosto muito do Paquetá, mas tem um estilo mais cadenciar a partida e ele tenta acelerar o jogo com a bola longa dele. Já o Danilo, na minha opinião, é um cara que joga baixo por baixo, com velocidade, tentando se associar aos extremos e ao centroavante. Com isso, eu imagino, se ele entrar, que o Brasil pode melhorar com o Danilo. Agora, será que o Calha tá pensando nisso? É a minha ideia. Não sei se é a ideia do italiano.
2: Exatamente. A equipe da Rádio Mix segue diretamente aqui de Nova York, aguardando esse grande jogo entre Brasil e Noruega. Tamo junto.
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0: Mix agora 5 em ponto, Shaggy Angel. Aguenta aí que já já você vai curtir as mais pedidas da programação da Mix no Top Mix. Continue na sintonia.
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5: Mix agora 5:05, tá no ar mais uma edição do Top Mix com as mais curtidas desta quinta-feira, 2 de julho de 2026. A gente segue com a sua indicação também no 11 983 408 mil. Participa lá e escolhe a sua música que vai parar aqui no Top Mix. E pra começar tem a primeira posição de hoje, aliás, a quarta posição, começando com Bruno Mars.
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1: Mix agora 5:12, ocupando então a terceira posição de hoje, Detonautas, Rádio Love Nacional. Agora a gente vai pro ano de 2003, pra conferir a música mais curtida da época.
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1: Mix agora 5h21, fechando mais uma edição do nosso Top Mix com a primeira posição de hoje, BTS Swim. Essa edição fica por aqui.
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1: Tem novidade pra quem curte filmes e adora nostalgia. O filme Camp Rock 3 ganhou uma nova prévia. E pra quem não lembra, o primeiro filme da franquia foi lançado em 2008. E foi a primeira grande... primeiro grande trabalho, né, da cantora Demi Lovato, também dos irmãos Jonas Brothers. A história original de Camp Rock conta a história de uma garota que sonha ir para um famoso acampamento de música. E lá, a voz dela acaba sendo descoberta por um grande astro do pop. Agora, o terceiro filme da franquia, os irmãos dos Jonas Brothers voltam ao acampamento procurando por uma nova revelação da música. Camp Rock 3 deve ser lançado no catálogo do Disney Plus no dia 14 de agosto. E para você conferir a prévia, acessa lá radiomixfm.com.br.
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0: Caco, eu preciso fazer um desabafo com você e com a nossa audiência.
2: Fique à vontade, sinta-se no divã do Mix Tudo.
0: Sabe o que, que eu acho?
2: Sei não.
0: Eu acho que tem coisas que elas precisam ser verbalizadas pra gente entender e tentar achar a origem das coisas.
2: Então, depende daquilo que você vai verbalizar, né? Porque se eu for verbalizar tudo aquilo que eu gostaria de verbalizar,
0: meu
2: olha,
0: Deus,
2: acho que ia dar problema.
0: E sabe o que acontece comigo? Vou dividir uma esquisitice com a nossa audiência. Mano, eu tenho, sei lá, uma fissura por comprar escova de dente.
2: Então, você me contou isso esses
0: cara,
2: dias.
0: Cara, por que isso acontece?
2: Cara, ó, assim, você tem um sorriso lindo.
0: Será que é por isso?
2: Não,
0: porque eu roubo escova de dente?
2: Talvez.
0: Ou será que é medo de perder o sorriso lindo?
2: Não, mas é que você tem tanto sorriso, um sorriso tão lindo, que tem tanto dente, que acho que você tem que pensar que toda hora tem que trocar a escova pra preservar esses dentes bonitos.
0: Não é muito louco?
2: Eu não sei.
0: É meio oculto isso, sabia? Eu não posso ver uma escova de dente que eu já acho que tá na hora de trocar. Bom, algumas coisas
2: acontecem.
0: Bom,
2: você me deu uma dica de presente. Então, quando for seu aniversário, eu vou te dar a escova de dente. Pronto.
0: Fala aí, vai. Uma esquisitice. Não, o prazer tá em comprar. É aí que tá. Escolher a minha escova.
2: Então, isso é meio consumismo. Mas, assim, não sou eu profissional pra poder te dar um diagnóstico do que tá acontecendo nessa cachola confusa aí.
0: Tem alguma coisa esquisita que você faz também? Fala a verdade, vai. Assim, no teu dia a dia?
2: Não, imagina.
0: Misturar uma parada que não tem nada a ver.
2: Imagina, não faço.
0: Ter toque.
2: Eu o quê? Não tenho toque. Imagina, eu sou super normal. Sou super normal.
0: Ô, Caco.
2: Minha mulher que o diga.
0: Você já ouviu aquele ditado? Quando a gente é muito esquisito.

0: reais gigantes que ajudam a gente a compreender quem somos, de onde eu vim. Por que estou aqui? Psicanálise, Caco, eu amo.
1: Então, cara, fiquei sabendo que isso é uma parada que consegue ir ali no fundinho daquelas coisas que você guardou na sua cabeça, sabe? Descobrir alguns gatilhos, algumas respostas para aquelas coisas esquisitas que você costuma fazer e você não tem resposta para isso.
0: Mano, posso
1: falar? É um negócio muito louco, cara.
0: Se tem uma coisa que pode fazer a gente se dar muito bem nessa vida e se dar muito mal, é a nossa mente, é a nossa cabeça. Por isso que ele tem o segredo, Fernando Segredo, nosso psicanalista.
1: Bem-vindo, meu querido.
0: Treinador mental, criador de conteúdo. Cara, eu vi um vídeo dele e eu falei, mano, tô apaixonada no Fernando, porque ele tem um segredo. Fernando Segredo, esse nome é demais, seja muito bem-vindo,
2: obrigado,
0: Fernando.
2: Obrigado, gente, valeu. Eu vou revelar uns segredos aqui. Já, olha, sofri tanto bullying que isso aqui foi pelo meu sobrenome.
0: Pois é, cara.
1: E virou psicanalista, cara.
2: Eu virei pra você, fui tratar isso muito em sessão, porque, olha, foi tanto bullying, tanta brincadeira, tanta
0: por
2: coisa.
0: Por conta do sobrenome Segredo?
2: Por conta do sobrenome Segredo. Não, mas mano, muito.
1: Predestinado,
0: mas
1: escolheu, né? Porque o jornal falou assim, seu nome vai ser segredo. Por quê? Porque você vai desvendar os segredos
0: das pessoas.
1: Exato.
0: Então,
2: e vou guardar os segredos das sessões, né?
0: É
2: pode
0: verdade.
2: Falar que eu vou guardar os seus segredos. Eu uso muito isso na sessão, né?
0: Mas, Fê, olha que coisa doida, né? Esse sobrenome não ganhou profissão melhor, né? Psicanalista,
2: predestinados,
0: cara. Né? Exatamente. Treinador mental. A gente fala isso, galera, porque a nossa mente, ela pode ajudar a gente, pode boicotar demais.
2: Sim.
0: E ele faz muitos conteúdos nas redes sociais explicando as origens de muitas emoções, de comportamento. Então, hoje, eu tenho uma coisa pra dizer pro nosso Brasil, consulta grátis com o Fernando Segredo.
1: Vixe Maria, vai bombar esse WhatsApp aqui. Aliás, não é nem mais WhatsApp, né? Que a gente tá recebendo a galera pelo @mix, tudo na Mix no Instagram, gente.
0: Exatamente. E galera, presta bastante atenção. A gente vai falar aqui, né, sobre a nossa mente, o que Freud diria sobre algumas coisas. Mas antes de mais nada, entra no youtube.com/@mixtudonamix. Esse é o nosso canal oficial. Ontem a gente fez uma festa aqui, muita gente chegou, se inscreveu. Agora a gente tem o nosso próprio canal, Mix Tudo tá crescendo. E tem algumas graminhas ali, graminhas novas. Esse canal já floresce. E mais do que isso, mande perguntas, dúvidas, fale de alguma coisa que te traz angústia pro nosso psicanalista de hoje, que tem consulta na faixa. Só que antes, a gente fica falando Freud explica, quem foi Freud, o que é psicanálise, o que tem a ver psicanálise com psicologia. Vamos falar de tudo isso aqui hoje, né, Fê?
2: Isso aí, vambora. A ideia aqui é a gente desmistificar, né, revelar alguns segredos da psicanálise e quem quiser trazer os seus segredos aqui também, né, a gente fala alguma coisa, né?
1: E uma coisa também, que eu sei que as pessoas vão querer desvendar alguns segredos íntimos. Poxa, então, se você não quiser que cite o nome, começa a mensagem, que você vai mandar pra gente no @mixtudonamix, no Instagram ou no giza.on, com não fale meu nome. Pronto.
0: Fala no início, não fala
1: no início,
0: no final,
1: no começo,
0: senão
1: hein?
0: Já era, né?
1: E posso dar um dado interessante?
0: Já vai começar a dar, Caco?
1: Não, mas eu sou dado, cara.
0: Ele
1: sou muito dado.
0: Ele sempre tem dado, é impressionante, vai.
1: Mas ontem a gente bateu a nossa meta, né? Começamos o segundo semestre.
0: Esse dado é bom.
1: A gente bateu 1.000 inscritos no canal, @mixtudonamix. Eu tô olhando aqui agora, tô com o contador ao vivo. A gente tá com 1.080 inscritos.
0: Vamos subir?
1: Eu acho que a meta hoje é 1.500. Eu acho que dá pra chegar. Dá,
0: 1500,
1: né, Yas?
0: 1.500?
1: Dá. Freud explica que dá, basta querer.
0: E o que é que é, gente? youtube.com/@mixtudonamix, vem fazer parte da nossa família e já manda a sua pira. Qual é a pira que você tem, que você gostaria de levar pra um psicanalista? Vem pro nosso divã do Mix Tudo com o nosso psicanalista hoje, Fernando Segredo. O cara manja muito, cria conteúdos incríveis, ajuda muita galera e hoje vai ajudar o nosso Brasil. Manda áudios no @mixtudonamix e manda no meu também no giza.on e aproveita pra seguir também o nosso apresentador. Qual é o seu, Caco?
1: É isso aí, cola lá no Instagram, no Caco Grandino, CACO Grandino, tem no TikTok também, querido.
0: Eu vou aproveitar, já que a galera tá on, junto comigo, giza.on, Caco Grandino e @mixtudonamix, passa o seu também, Fê, porque aí a galera já vai saber com quem tá falando.
2: @PSI Fernando Segredo, Psi Fernando Segredo.
0: PSI Fernando Segredo. É isso, galera. Eu já tenho uma pergunta.
1: Então manda.
0: Fê, na boa, por que que eu acho que o Brasil não vai trazer o Hexa mesmo tendo essa música aqui com inspiração, ó?
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1: Mix são 6h13. Caco, quando você era novinho, a galera falava: Caco, você é muito louco. O que eu mais ouvi na minha vida, de verdade, é: Giza, você é muito louco. Eu sempre achei isso, tipo, louca como, cara? O que você quer dizer com louco? Será que é porque eu não faço as coisas igual todo mundo? Eu sou louca? Eu não entendi.
2: Eu acho que é diferente. As pessoas falam que eu sou muito louco, que eu, enfim, sou meio frenético, gosto de fazer 200 coisas ao mesmo tempo. É que a gente não veio pra essa terra pra ser igual a todo mundo. A gente tem que ser um pouquinho diferente, né?
1: É, mas sabe uma coisa que ajuda a gente a entender? Porque se a gente cair na pira do que os outros dizem que a gente é, a gente acaba até se tornando isso de tanto dar ouvido aos outros. Uma coisa que salva vidas é cuidar da mente. Por isso que hoje a gente trouxe um psicanalista bom aqui, treinador de mente, que vai me ajudar, vai te ajudar e vai ajudar o nosso Brasil. Fernando Segredo. A gente começou aqui falando um pouquinho, né, de cada coisa. Na live, galera, as máscaras já começaram a cair, então... entra lá, youtube.com/mixtudnamix. Já se inscreve, que esse é o nosso novo canal. Tem graminhas chegando por ali, a gente quer o quê? Florescer esse canal. Então, se você ama a Giza, se você ama o Caco, se você ama o Mixudo, já cola no YouTube da Mix. Porque se você não colar, alguma coisa tá errada.
2: Tá errado.
1: Imagina você gostar de uma coisa e você não seguir... tem alguma coisa errada
2: nisso. Tem uma coisa muito errada.
3: Eu tô aqui também junto, aqui vendo aqui, eu tô tenso também.
1: Você tá tenso também, cara?
2: A gente tem uma meta. Dá pra chegar nessa meta. Galera, eu tô vendo aqui, a gente tá com 1.100 inscritos. A gente tem que chegar até 1.500 inscritos hoje, até o final do programa. Essa é a meta.
1: E mais do que isso, vamos hoje ir um pouquinho profundo. Se você tá ouvindo esse programa, se você já ouve esse programa há muito tempo e não teve curiosidade de me ver, de ver o Caco... tem alguma coisa aí, talvez o nosso psicanalista ele explique isso. Só que tem o seguinte, falando de psicanálise, psicologia, né, Fê, a gente tava conversando ali fora, é muito importante a gente levar pra nossa audiência a diferença do psicólogo e do psicanalista, né?
3: Isso.
1: Antes de mais nada.
3: É uma excelente pergunta essa, assim, o que que eu falo muito, principalmente na primeira sessão, quando eu atendo uma pessoa na primeira sessão, é, a psicologia, quando a pessoa chega numa sessão, numa terapia, ela chega com uma angústia que tá ali, que ela não aguenta mais. Uhum. Né? Então, esse primeiro passo ali é, pra mim, um dos mais difíceis e mais transformadores. Então, quando ela chega com uma angústia, a psicologia... Gente, bem a grosso modo, tá? Pra todo mundo entender tudo. Então, assim, a psicologia vai ajudar aquela pessoa, como ela convive com aquela angústia. Como que eu posso conviver com essa angústia e tal. Beleza. A psicanálise, ela vai... fazer a pergunta, por que que essa angústia existe? Da onde que ela vem? O que que acontece? Então, assim, é outra caixinha. Não é que uma é melhor que a outra, uma funciona mais que a outra, não.
1: É a linha que a pessoa quer.
3: É a linha que a pessoa quer. Então, a gente, na psicanálise, a gente trabalha o inconsciente, né? Que tá ligado muito à infância também, tudo, né?
2: Tem aquele lance de regressão também, Fernando?
3: Sim, sim. A regressão, tudo. Então, a gente vai muito pro inconsciente, né? É um trabalho realmente de investigação, da gente fazer perguntas, da gente... investigar para poder tirar, né, ali a informação da pessoa. E aí, quando ela percebe que, nossa, isso aqui que está acontecendo hoje, ou essas escolhas, tá acontecendo por causa disso, parece que dá aquele plim, né? Nossa, é isso!
1: Poxa!
3: Sabe aquele efeito eureka? A pessoa levanta a sobrancelha, né? Nossa, Fernando, faz sentido, tal, meio que...
1: É como fazer o download de uma informação que tava presa no HD.
3: Exatamente. Né, nossa, a pessoa na hora ela fala, meu Deus. E é o que eu falo muito nos meus conteúdos, né? Pessoas conscientes têm um grande poder nas mãos, que é o poder da escolha, né? Então...
1: o conhecimento liberta, né?
3: Exatamente. Então, assim, você conheceu que lá atrás, né, aconteceu alguma coisa. E aí agora eu posso escolher se eu continuo do jeito que tá, se eu mantenho do jeito que tá, ou se eu escolho agir diferente.
1: Olha isso. Já tem áudio, tem pergunta.
2: Já temos áudio?
1: Nossa, Caco, tá bombando,
2: claro. Então,
1: né?
2: Vamos abrir a fila da consulta aí, meu.
1: Ó, vamos começar com o áudio, vamos lá.
2: Bora.
1: É com a nossa Yasa, que a gente não trabalha com Yasa. É Yasa.
4: Patrícia, de São Paulo. Fernando. Boa noite, pessoal, tudo bem? Aqui é a Patrícia, de São Paulo. Fernando, a gente vive buscando a felicidade. Isso é uma busca constante para todos nós.
1: Boa.
4: Mas a psicanálise fala sobre o desejo, né? Existe uma diferença entre ser feliz e sustentar o próprio desejo?
2: Nossa, que pergunta muito boa, hein?
1: Nossa audiência é muito qualificada, cara.
2: A régua é alta aqui, meu.
3: A régua é alta. Pergunta belíssima ali, né? Existe diferença entre felicidade e sustentar o desejo,
1: é,
3: né?
1: É isso.
3: É. Precisa passar pelo processo de aceitação, né? Porque, assim, o desejo... quando a gente fala de desejo na psicanálise, não é desejo de quero ir pra Disney, né?
1: Não, nada disso.
3: Não, né? São desejos profundos ali que a gente não pode... né, revelar, a gente não pode tirar aquele desejo dentro da gente, senão a gente vai ficar muito constrangido, a gente vai ficar mal com aquilo, né?
1: Uhum.
3: E aí, a gente não revelando isso, a gente pode ser infeliz, porque a gente não consegue, né, atingir aquele objetivo que a gente queria, né? É um processo muito de aceitação, de auto-perdão, né? De você se perdoar. Putz, eu não consigo realizar aquele desejo, não consigo atingir aquilo lá. Tá bom, o que eu posso fazer dentro do que é possível fazer? Né? O que está ao meu alcance fazer? O que para atender minimamente aquilo que eu quero, né? Porque dentro da gente tem duas estruturas, né? A gente vive numa dualidade sempre, que é o lado empático e o lado egocêntrico. Então a gente precisa minimamente atender essas duas estruturas. Então quando a gente fala de desejo, a gente está falando um pouco mais no nosso lado egocêntrico, mas fere um pouco o lado empático. Então a gente precisa negociar com a gente mesmo. O segredo aqui negociar, tá, se permitir negociar.
1: Tá explodindo a minha mente, Caco.
2: Tá explodindo. Não, eu tô aqui querendo já fazer uma consulta,
1: eu
2: cara. O Caco tá assim aqui. Eu tô aqui.
1: Posso falar?
2: Manda aquele meme da Nazaré que começa a passar um monte de equação em cima. Eu tô tipo isso. Mas uma coisa que você falou desses dois lados, né? Do empático e do egocêntrico. Quando a pessoa fala, nossa, você é muito egocêntrico, mas peraí, isso faz parte da mente de qualquer pessoa.
3: Faz parte da nossa estrutura, assim. Então, assim.
1: Equilibrado, né?
2: É o equilíbrio, né?
1: Então. A pessoa tá egocêntrica.
2: Mas o egocentrismo não tem um pouco a ver com o instinto de autopreservação do ser humano?
3: Sim, total. Então, por isso...
2: De fazer por si?
3: Exatamente. Então, assim, se você tá numa floresta com um urso na tua frente, você vai ser egocêntrico o suficiente pra correr o máximo possível pra se salvar.
1: Ou o urso, né?
3: Ou você ou o urso, né? Isso, a gente transferindo pro dia de hoje, né? A gente também é um instinto de preservação nosso. Então, sei lá, o chefe vai mandar embora, você fica com raiva, você... atinge teu lado egocêntrico e você quer negociar com ele ali, não, eu tô certo, você tá errado e tudo mais. O segredo é a gente negociar o nosso lado empático e o nosso lado egocêntrico. Eu gosto muito de falar nas minhas sessões, é dar a César o que é de César e dar a Deus o que é de Deus. Esquecendo religião aqui, tá, gente, espiritualidade, nada, é meio pegar a frase mesmo em si. Então, dá a César, dá a César o que é de César, dá a Deus o que é de Deus. Atende o teu lado empático, atende o teu lado egocêntrico. Gente, a gente vai conseguir fazer em todas as nossas decisões tudo sendo equilibrado? Não. Tem hora que a gente vai ter que ser egocêntrico, tem hora que a gente vai ter que ser empático e tem hora que a gente vai ter que ser equilibrado.
1: E aí que tá o maior problema da sociedade, da humanidade. Agora pensa comigo, Caco, sou libriana, pensa no desequilíbrio.
2: Meu Deus.
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5: Muita gente me pergunta, pode ferver a água antes de passar o café? Pode ferver a água, não tem problema nenhum. Na hora que você pega aquela água, depois que você ferveu ela, na hora que você pega ela, até você passar no seu café, muitas vezes essa temperatura de 100, ela já caiu pra 98, 96 graus. Então é uma temperatura boa para você fazer a extração do café. 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Não queima, o café ele entra num tambor, né, vamos dizer assim, o torrador do café, ele atinge mais de 200 graus. Então o café ele não vai queimar com a água fervendo ali dentro na hora de você passar ele.
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0: 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Fabi vai esclarecer tudo agora. 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
1: Se eu fosse você, eu entrava agora no youtube.com/@mixtudo na Mix, que o meu cabelo, cara, já tá em pé. O Caco já perdeu o cabelo.
0: Não, não fala não, que eu perdi cabelo ainda não.
1: Calma. Ainda não. Mas hoje, galera, a gente tá indo pras profundezas do nosso ser com o psicanalista que tá aqui. Ele tem um segredo pra gente, né, Fê? Cara, gente, assim, a psicanálise é algo muito fantástico, assim, não à toa. Todo mundo fala de Freud, sim, às vezes até sem saber, sim, quem foi Freud. E hoje as pessoas estão aproveitando pra mandar perguntas aqui. E ele tá respondendo tudo. Inclusive, tá dando um show aqui na live, né, cara?
0: Não, minha cabeça tá explodindo aqui. A gente pode fazer um mixtudo de 3 horas que não vai faltar pergunta.
1: Não vai faltar.
0: Mas a gente tava falando aqui fora do ar. Inclusive, você quer começar com áudio ou posso colocar aqui?
1: Tem uma pergunta muito boa.
0: Tem uma pergunta? Então manda ver, Gi.
1: Com o assunto que vocês estavam falando sobre o desejo, né? Que a psicanálise, ela tem a ver com a frustração, né? Ela nasce da frustração. Ele tava explicando isso na live. E aí chegou aqui uma mensagem que é muito importante a gente falar. Não fala meu nome? Muito bom, né?
2: Não
1: ninguém
2: fala
1: quer
2: não.
1: Saber. É, não vou, fala meu nome, não vou falar.
2: Vamos manter em segredo.
1: Né? Eu vou manter em segredo com ele aqui, o nosso segredo que tá hoje sentado aqui com a gente, Fê. Meu último relacionamento foi com um bissexual e com isso perdi totalmente o interesse por homens. Não tenho uma relação nem sexual há mais de... não tenho nenhuma relação sexual há mais de 6 anos. Não sinto vontade nem desejos. Isso é normal? Eu tenho 58 anos e não me interesso por mulher também, ou seja... Rolou uma frustração ali, não rolou, Fê?
2: Rolou uma frustração. É, a gente tem que analisar muito na individualidade, né? Porque pode ter acontecido algum trauma, né? Lá atrás. E que nesse atual relacionamento teve algum gatilho e que despertou esse trauma, essa trava. Só que a gente tem uma instância nossa, que é um juiz interno. Esse juiz interno chama superego. O superego, a função dele é proteger a gente para que a gente não se sinta constrangido perante a sociedade. Então, nesse caso, por exemplo, o que pode ter acontecido? Sofreu o gatilho, veio a emoção, só que ele bloqueou a memória.
1: Nossa!
2: Aí ela fica parada. Então, como um sintoma, vem um sintoma de não tenho mais vontade, né? Isso... Na clínica ali, a gente analisa tudo, só que na minha abordagem a gente explica, tenta voltar lá atrás, tudo, né? Outros relacionamentos, convivência com pai e mãe. Mas também eu pergunto, não, vamos fazer um exame de sangue, como é que tá com relação à saúde, como é que tá vitaminas, tudo, pra gente poder checar tudo, né? Porque
1: não
2: se
1: tudo,
2: for...
1: Né?
2: É, porque se no corpo tá tudo bem, não, meu hormônio tá tudo certo, né? Então é na mente.
1: Aí é a hora de curar a mente. Tem áudio?
0: Tem áudio, então
1: tem
0: bora.
1: Áudio, vambora.
3: Oi, Caco. Oi, Giza. Oi, Fernando. Eu me chamo Cleise. Tô voltando do trabalho pra casa, escutando vocês. O trânsito tá bem pesado, mas vocês de companhia fazem tudo ser mais leve.
1: Oh, meu Deus. É,
3: Fernando, eu queria saber por que eu tenho tanto a síndrome de salvadora, de achar que eu devo ajudar todo mundo, especialmente me responsabilizar por coisas que acontecem na minha família, e me sinto mal quando eu não consigo ajudar todas as pessoas que estão ao meu redor. Obrigada, um abraço de Brasília, beijão pra vocês, o programa de vocês é incrível.
0: Bom, não precisa do Fernando, eu vou responder essa aqui. Porque você é uma santa, querida. Brincadeira, deve ter alguma explicação mais lógica do que essa, né, Fernando?
2: Eu atendo muita gente, já atendi muita gente com síndrome de salvador ali e tal, né? É, em algum momento da vida, ela pode ter aprendido, e pra não cravar, né, foi isso ou não, mas pode ter aprendido o quê? Que se ela... tiver esse comportamento, ela vai se sentir amada, segura, vai receber afeto, né? Então, é um mecanismo assim, nossa, toda vez então que eu salvar uma situação, que eu cumprir esse papel aqui na minha casa, aqui e tal, então quer dizer que eu sou amada, meu pai me elogia, minha mãe me dá um beijo... Coisas nesse sentido,
1: caramba,
2: né?
1: Caramba, então... eu vi uma coisa parecida com isso, principalmente aqui pra quem tem filho, né? Que a gente tem que tomar muito cuidado mesmo na criação. Eu quero ser mãe e é uma coisa que eu vou me atentar muito. Quando a criança, ela começa a fazer tudo pela primeira vez, tipo, ai, aprendeu a dar tchau, aprendeu a falar uma palavra, aprendeu a dançar, qualquer coisa. Às vezes, quando alguém chega em casa, né, ou a família chega, é normal do pai e da mãe falar, faz isso, faz aquilo, aí todo mundo, bate palma. Uma criança que fica sendo toda hora, né, motivada a fazer show, ela pode se tornar um adulto que também precisa de palco o tempo todo, faz sentido?
2: Sim, você tá falando um negócio, num conceito da psicanálise, chama provisão narcísica, tá? O que, que é a provisão narcísica? É quando a criança ela faz, né, coisa, assim, ela tem algumas atitudes, ela recebe em troca.
0: Recompensa, né?
2: Recompensa e tal. Então, exato. Então, assim, por exemplo, amamentação, né? A amamentação, ela tem que ser equilibrada. Se ela receber de mais ou de menos, ela vai ter alguma disfunção lá na frente. Qual que é o grande segredo do negócio, né? Trocadilho do meu nome, né? Qual que é o grande lance do negócio? É você não comparar a criança, né? Você é a mais bonita, você é a mais inteligente, você é a mais criativa. Não, é você dar palavras, né? Frases de afirmação. Você é criativo, você é bom, você é justo, você é honesto. E trabalhando esses valores e vai introjetando na criança.
1: Em forma de afirmação,
2: em
1: né?
2: Forma de
1: ao
2: afirmação,
1: invés de amaciar o ego.
2: De comparação. Então,
1: sou melhor.
0: Porque, inclusive, indo por esse caminho, pode chegar um momento que a criança só faça alguma coisa bacana, legal, se
2: pra
0: ela
2: receber.
0: Sabe, pra ter uma recompensa. Então,
2: exato.
0: Ela fala, ninguém vai estar aqui pra aplaudir, ninguém vai estar aqui pra me dar um doce.
2: Ela,
0: não vou ser
2: não
0: legal,
2: faz,
0: não vou ser educado.
2: Aí ela não faz, aí ela
0: faz birra.
2: Procrastina no trabalho, faz birra.
1: Exato. Galera, tá bombando. Colem na live agora. youtube.com/@mixtudonamix. A gente tá com um canal novo, né, Caco? A gente tá muito feliz. Tem umas graminhas ali já,
0: tem
1: né?
0: Tem umas graminhas, a galera tá chegando. A gente tá agora, nesse exato momento, com 1.140. A gente tá longe 1.500, da meta de hoje.
1: Chega?
0: Ah, chega. Eu tenho certeza que a galera que tá escutando a gente no Brasil inteiro já tá com o celular na mão, já abriu o YouTube, já digitou @mix, tudo na Mix. Sabe o que falta?
1: O quê?
0: Apertar o botão de se inscrever. Só isso.
1: Eu acho que a gente tem que aproveitar que o Fernando Segredo tá aqui, ele é um psicanalista, ele manja e ele treina a mente das pessoas pra ele ensinar pra gente um mecanismo pra gente voltar aqui depois da música e convencer a galera a seguir a gente. Ah, vai ser agora que eu vou perguntar.
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1: Com a Camila Cabello. Pois é, gente, o casal que a gente achou que ficaria junto pra sempre não ficou. Frustrou o mundo. Por que a gente se frustra com a vida dos outros? Bom, essa é uma pergunta pro Fernando Segredo.
2: Pro Fernando, acho que ele vai saber responder melhor,
1: Fernando,
2: né?
1: Por que a gente se frustra demais com a vida dos outros que essas pessoas nem conhecem a gente?
2: Tipo,
1: responde pra gente.
2: Fica chateada por um casal famoso terminar, por exemplo.
3: Quem que terminou?
1: Shawn Mendes e Camila Cabello.
2: Mas agora ele tá com a Bruninha, tá com a Marquezine, tá em casa.
1: Também quando a Virgínia terminou com o Zé Felipe, com o Vini Júnior. Enfim, isso é assunto pro youtube.com/mixtudonamix. A gente vai pro intervalo e volta já. Vem.
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6: Do Brasil e tamo de volta, ó, com ele.
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6: Hoje tem psicanalista na área, galera.
7: Eu tô me sentindo até mais tranquilo.
6: Treinador de mente.
7: É.
6: Pois é, cara.
7: Aliás, quero dar uma amplificada na minha mente. Vou conversar com o Fernando aí. Quero ler 12 livros por mês, tá?
6: Meu Deus, isso também Freud explicaria. Fernando Segredo, psicanalista. Mande a sua pira pra ele antes a gente colocar o primeiro áudio.
7: Adorei, olha, mande sua pira demais, né?
8: Mande sua pira.
6: Porque pra muitas pessoas é difícil perdoar. Boa, já chegou com pedrada, vai.
8: Já chegou com voadora no lustre, né? Por que é difícil perdoar para algumas pessoas?
6: É.
8: Pode estar ligado a um trauma, né? Alguma coisa, uma mágoa muito grande, né? Enfim, ou se eu perdoar, eu vou estar sendo uma pessoa fraca, eu vou estar me expondo, vou estar sendo muito vulnerável. A pessoa pode entender que se eu perdoar, eu tenho que aceitar a pessoa de volta. Isso é muito importante falar também, porque o perdão, ele é pra você, ele não é pro outro. O perdão é pra você tirar de você uma mágoa e o outro tá lá, né?
6: Colocar na vida não vai assinar algo, não precisa, porque tem gente que acha que perdoar, pra eu perdoar, eu tenho que colocar na minha vida de novo pra valer. Não, o perdão,
8: não,
6: ele é silencioso, é você ali, você, não é?
8: É você tirar de você, entendeu? Então, a dificuldade em perdoar, né, pode passar por aí, pode ter um orgulho muito alto também, que é aquilo que a gente tava falando do ideal de ego, né?
6: Uhum.
8: Você tem que ser orgulhoso de você e tal, e tudo.
6: Tal,
8: e aí a pessoa não se permite perdoar. Fala, não, quem perdoa não é orgulhoso, né?
6: Não é forte, muitas vezes,
8: né? Não é forte,
6: exatamente.
8: Coloca isso como frágil. Então, isso tudo são crenças que a gente tá carregando desde lá de trás.
6: Cara, a gente,
8: né,
6: tem que reprogramar muito a nossa mente. Vocês não estão entendendo. A mente tá te derrubando. Vamos de áudio.
7: Bora.
9: Vou falar meu nome.
6: Não, por quê?
9: Sou aqui de São Paulo e gostaria de saber, por exemplo, eu tenho algumas... Já tô fazendo tratamento, tenho uma fobia, acredito, social. Estou tratando com um psicólogo, né? Psicanalista também. E sinto, por exemplo, quando vou conversar com alguém ou encontro alguém de sopetão no supermercado ou em algum evento social, começo a ficar vermelho, tem aquele rubor facial, também tenho suador muito grande, acaba me constrangendo isso, suor tanto no rosto, corpo todo. Eu queria saber se a psicanálise é a única terapia, se tá certo esse caminho, ou eu tenho que procurar um outro psicólogo ou psicanalista com um terapia comportamental, já ouvi algumas coisas no Google também. Obrigado, galera.
6: Valeu.
8: Boa. Curto e grosso, psicanálise. Porque tem um trauma aí, existe uma grande chance de ter um trauma grande aí, e a gente precisa investigar esse trauma. Qual que é o grande, agora, o desafio dele, né? Ele não falou o nome. Qual que é o grande desafio dele, né? É, de fato, olhar pra trás e se permitir olhar, porque o que vai sair, talvez ele não goste. Por isso que a gente protege tanto, né? O que vai sair, talvez a gente não goste, então fica lá guardado. E vem isso daí, né, a coisa. Porque como é que funciona a mente nesse sentido, né? Quer sair de alguma forma essa emoção negativa. Como o superego dele deve ser um superego mais tirano, que tá protegendo mais o ego. Como ela quer sair de alguma forma, se ela não sai pela fala ou por realização daquele desejo ou por drenagem daquele trauma, daquela emoção, daquele trauma de uma forma mais natural possível, vai pro corpo ou vai pra mente. Ou ela vai pra uma neurose ou vai pra um corpo. No caso dele, foi pro corpo.
6: Caramba, que da hora.
1: E também que a gente vendo como tem um reflexo, né, dessa questão da frustração, de você reprimir algumas coisas dentro de você, que vai pro corpo, que é o que acontece com o nosso ouvinte.
6: É natural, é.
8: Exato.
1: E tem ligado também com outros tipos de sintomas físicos, como, por exemplo, síndrome do pânico, burnout, ataque de ansiedade. Então, muitas vezes, quando as pessoas estão chegando próximas a isso, talvez uma psicanálise, uma terapia consiga aliviar também esse tipo de tensão, né?
8: Sim.
1: Ou de bloqueio, no caso.
8: É, exato. Assim, a gente fala que a psicanálise é muito... Muita gente fala, né? A psicanálise demora demais, tal, tudo.
6: Gente, você viveu quantos anos? Demora o tanto que você viveu. Não é verdade?
1: É verdade.
6: Você não nasceu ontem pra resolver problema, por exemplo, 38 anos. É. Como é que eu vou querer resolver 38 anos em uma sessão?
1: Irmão, você ficou bagunçando e empilhando gaveta a vida inteira, você acha que você, numa tardezinha, você vai resolver? Ah, para com isso, cara!
8: Teve uma pessoa que eu atendi, que eu fiz duas sessões com ela, com essa pessoa, e na segunda sessão, beleza, trouxe os mesmos conteúdos da primeira.
6: Uh-huh.
8: Aí, minha secretária passou lá o fechamento do mês, ela falou, não vou pagar porque eu não melhorei. Eu falei,
6: gente, calma, é profundo. Tem eu áudio. Falei, vamos lá, aproveita.
1: Faz uma sessão de psicanálise, tipo tomar um remédio, cura na hora, né?
6: É isso aí,
1: meu
6: vamos
1: Deus.
6: Lá.
10: Salve, Giza.
6: Oi.
10: Salve, Caco.
1: Salve.
10: Alô, doutor Segredo. Não direi meu nome porque eu tenho uma mania, mas eu moro em Manaus. Então eu queria perguntar do senhor se é normal isso. Eu tenho a mania de contar os sinais no trânsito e os prédios. Ah, na rua tal tem tantos prédios. E antes de dormir, eu nem vou assistir, mas eu coloco uma série que eu gosto e fico lá. Eu só consigo dormir se eu colocar essa série. E aí quando eu olho, eu apago, assim, aí a TV desliga, que eu boto programado. Mas eu só consigo dormir ligando a série. Valeu, Giza, valeu, Caco.
1: Tamo
10: abraço,
1: junto.
10: Doutor Segredo.
1: Boa. Ó, eu não sei o que ele vai falar, mas eu acho que ele é bom de sudoku. Deve ser, de matemática.
8: É, eu já devolveria numa sessão, devolveria a pergunta pra ele. Você só consegue, a vida inteira, você só dormiu vendo série? Aí a pessoa fala, não, teve vezes que não. Então, não. Então você consegue dormir sem ver série. Já começa daí. Isso daí pode ser um toque, né? Uma obsessão.
6: Toque tem cura? Aproveitar que você falou isso, porque uma ouvinte perguntou isso aqui, a gente não falou.
8: É, quando fala de saúde mental, gente, eu não falo de cura.
6: Ah, tá.
8: Né? A gente trata, né? A gente vai tratando, a gente vai controlando. A gente precisa descobrir o combustível daquele toque, né? O que tá fazendo movimentar aquilo lá, né?
6: Então... Por exemplo, doutor, vou até te interromper pra já trazer isso aqui que tem a ver com toque, que o Vitor mandou o seguinte aqui, falou que adora o programa, parabenizou a gente, mas ele falou o seguinte, olha, a minha piração que eu posso contar aqui é que eu não gosto de pisar em linhas.
8: Aí.
6: Não tem problema se eu não reparo, mas se eu presto atenção, eu evito, tipo azulejo, pisos, mas se for faixa de pedestre, eu preciso sempre pisar na parte branca. Pergunta pra ele aí, vai.
8: Isso é uma neurose, né? Então, se eu pisar numa linha, vai morrer alguém, né? Vai acontecer uma coisa ruim. A pessoa cria essa associação, né? Pra poder ficar em equilíbrio a mente. Então, ela não pisa, aí ela fica bem. Se ela pisar, ela fica mal. Então, lembra, gente, a mente quer funcionar sempre no modo de homeostase, né? Traduzindo pra todo mundo aqui, em equilíbrio. Ela quer ficar, reduzir a energia o máximo possível. E quando a pessoa cria essas associações, né? Então, se eu não pisar, ela tá em equilíbrio, né? Então, a gente precisa entender o que que tá acontecendo, qual que é o sentimento que tá envolvido ali, qual que é a emoção que tá envolvida, porque da emoção e do sentimento a gente puxa a memória e puxa o que tá acontecendo.
1: Também.
6: Tem aí, porque a daqui tá bombando também.
1: Nossa, tem aqui uma pergunta. Qual que você quer, Yas?
6: Aponta primeira lá da diferença?
1: É verdade.
6: Essa daqui, ó. Eu sempre sonho com a minha infância na casa onde passei a maior parte da minha vida. Você sabe me dizer o que isso significa, doutora? A Elaine mandou.
8: Que parece...
6: É que ela sonha com a casa da
1: tá aqui
6: infância.
1: Também, ó.
6: É.
8: Ah, tá. Parece muito real. Pode ser alguma coisa de nostalgia, talvez fazer uma análise de como está o dia dela hoje. Então, por exemplo, vamos supor que ela esteja mais triste, mais infeliz, tudo. Isso daí pode ser um comportamento regredido, né? Um desejo dela que está regredido, que está ali bombando nela e ela quer voltar. Então, pode ser que ela esteja passando por algum problema ali na vida dela atualmente e aí é normal a nossa mente querer voltar para locais onde a gente foi muito feliz. Quando a gente foi muito feliz.
6: Ah, entendi.
1: Na infância.
8: Né? Então é normal isso acontecer.
6: Ó, Fernando, Caco, como o programa tá acabando, eu vou fazer uma pergunta aqui rápido, você responde ela bem rápido, que eu vou tocar uma música e a gente vai atender a galera da live. Tá demais, a gente tem que aproveitar. Essa pergunta é muito boa, é uma dúvida de um estudante de psicologia. Com os algoritmos de redes sociais agrupando pessoas através de dores e autodiagnóstico, o sintoma virou um sinônimo de identidade e pertencimento, né? Diante disso, como as redes alteram o jogo entre o id, ego e superego quando se tem um rótulo digital como mecanismo de defesa? Muito bem.
8: Só não entendi.
6: Basicamente, como o algoritmo ele vai interferir no id, no ego e no superego, porque hoje é tudo isso, né? Ela até falou que uma resistência à cura, né? Pra não perder esse pertencimento. É o FOMO, todo mundo tem que participar, tem que ser.
8: É, isso aí é assim, né? Quando a gente traz para o conceito da psicanálise mesmo em si, a psicanálise foi o primeiro, acho que a primeira prática que colocou o indivíduo como centro ali, né? Tava falando pro Caco aqui, na live. O Freud, quando ele recebeu as mulheres histéricas, né? As primeiras mulheres lá, as mulheres estavam com dores na perna, paralisias e tudo, né? E não sabia o que era. Os médicos já não sabiam o que era. Vai lá com o Freud que ele...
6: Explica.
8: Ele explica lá, vai lá, fala com ele lá. E o Freud perguntou pra tal, tá, o que você acha que é? O que pode ser? E aí ele percebeu que através da fala, né, foi saindo e foi melhorando. As pessoas foram melhorando esses sintomas, né? Então, agrupar as pessoas ali e tudo, é óbvio. A gente consegue, né, identificar ali tudo, mas... Às vezes, o que aconteceu com você, o trauma que aconteceu contigo, pode não ter acontecido com a tua irmã, teu irmão, que teve idade próxima ali e tá tudo certo, né?
6: Entendi. Galera, música e a gente segue na live, que o programa tá quase acabando, cara, eu tô triste.
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1: É, galera, a gente ajudou você aí do outro lado, falando das emoções, mas agora eu vou trazer uma notícia que pode, de repente...
2: Um trauma.
1: Deixar você triste. Vamos causar um trauma? Acabou o programa.
3: Ah, meu Deus do céu.
1: Gente, hoje foi demais esse programa, porque a gente entrou, assim, aprofundou na mente humana com o psicanalista Fernando Segredo. Inclusive, ele dá um show de conteúdo nas redes sociais. Já vai seguindo agora, @PSI.
2: Fernando Segredo.
1: É,
2: PSI, Fernando Segredo.
1: Isso. Cara, o cara deu aula pra gente aqui, né? O Caco, dá vontade até de ir embora com ele. Será que leva eu?
3: Então, na verdade, marcar uma consulta e... Parte 2 aqui no Mixtudo, hein?
1: Vocês querem parte 2? Que a galera tá aqui falando.
3: Tá pedindo
1: que...
3: parte 2 já.
1: Inclusive pediram pra você, agora vai pra você fazer na sua rede social mesmo, uma live sobre mães e amamentação. Sou mãe de primeira viagem e a gente precisa muito disso. Legal, né, Fê?
2: Boa, ótimo. Inclusive até quero começar a fazer mais lives ali e tudo pra poder ajudar mais o pessoal a ter essa interação ali. Tá no meu planejamento começar a fazer mais live.
1: Boa, boa, boa. Mas agora eu quero saber se você volta.
2: Volto, parte 2.
1: Vamos fazer a parte 2 da mente humana? Porque assim, cara, é um Brasil inteiro conectado aqui.
2: Sabe o que a gente pode fazer? De repente lançar uma pesquisa antes, alguma coisa, umas enquetes, tal, tudo, pra gente trazer temas mais específicos, por exemplo.
1: Pra aproveitar mais o programa. Então vamos fazer isso. A Yas vai fazer uma pesquisa no nosso @mixtudonamix. E quem sabe mês que vem, porque o cara também tem muito paciente. O mundo tá louco, as pessoas estão cada dia mais loucas, estão cada vez mais precisando entender a mente. E aí a gente vai colocar alguns tópicos e vocês vão votar lá no @mixtudonamix. Mas só vale pra quem já segue o youtube.com/@mixtudonamix, cara, senão não vale.
3: É isso, ó. Eu tô esperando vocês chegarem aqui. A gente não chegou na nossa meta hoje, mas tá tudo bem. A gente tem também que se conformar, né? Isso. Agradecer pelo aquilo que a gente tem.
1: Não, mas peraí,
2: aceitar
1: calma.
2: Aceitar a frustração.
3: Aceitar a frustração. Tô frustrado? Tô, mas eu tenho certeza que amanhã a gente bate essa meta.
1: Não, mas calma aí. Essa meta a gente não bateu, mas tem muita gente na live que pode mudar essa história agora e deixar a gente feliz. A gente tem poucos segundos. Todo mundo dando like, vai. Dá um like aí agora no nosso canal. Joinha. Vai, um joinha, vai. Tô mostrando aqui o dedo pra vocês.
3: Ó, tá estourando aí, tá estourando. Meu Deus, joinha. Cara.
1: Vai, like,
3: esse é o poder
1: like,
3: do rádio.
1: Like, tá subindo?
3: Nossa
1: tá
3: senhora.
1: Subindo like?
3: Ô, louco.
1: Bota pra
3: aí,
1: subir.
3: Boa.
1: Pelo amor de Deus, antes de acabar essa live, vai. Todo mundo
2: não
1: dando like.
2: Vamos traumatizar o pessoal aqui, gente.
1: Não. Fernando Segredo, galera, a gente vai fazer uma foto, vai marcar o Fernando pra todo mundo seguir lá, porque às vezes muitas pessoas não têm dinheiro pra fazer sessões de psicanálise, mas ele vai curar você em muita coisa só pelos conteúdos que ele solta ali. Foi assim que eu encontrei o Fernando. Muito da hora, né, Caco?
3: Da hora demais. Já tô seguindo aqui também, óbvio que eu já quero marcar minha consultinha, né?
1: Exato.
3: Pra mexer numas gavetas ali que estão meio empoeiradas.
1: Quem quiser falar com você é pelo seu Instagram também, Fê?
2: Pelo Instagram, @psifernandosegredo. Lá tem lá nos destaques, lá tem lá o contato, tudo, o podcast. Convite para podcast, rádio, outras coisas.
1: Incrível. Gostaram, Brasil? Então, em breve, teremos a parte 2 desse rolê. Se sentiu melhor? Tá se sentindo, assim, mais aliviado, mais aliviada? Então tá bom. Amanhã a gente vai sextar aqui. Amanhã é dia de Fire in the Rubble. Um dia a gente fala da mente. Outro dia a gente fala do fire, entendeu? Que Freud explica muito bem isso, né?
3: Uma da mente, outra do rabo. Brincadeira, gente. Que isso, tu, pá.
1: Pra Freud, tudo parte da onde? Do Fire in the Rubble, viu? Isso eu sei. Bom, amanhã, então, 18 horas, a gente vai ter uma convidada, Caco. Alessandra Maestrini, direto de Pato Branco.
3: De Pato Branco?
1: Tudo, lembra dela?
3: É mesmo?
1: Ela é Pato Branco.
3: Ah, não.
2: É Pato Branco, adoro.
1: Ela é demais. Ela vai trocar ideia com a gente amanhã. Beijo, gente. Obrigada a todo mundo que seguiu o @mixtudonamix aqui no nosso Instagram e no YouTube.

0: ali atrás, brincadeira.
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respeito, né? Merece. Ainda mais quando o Jota Quest é a música do Robertão, Roberto Carlos. Jota mandou Além do Horizonte. E você vai mandar o que daqui a pouquinho? No Pede no Zap, vai começar às 8 da noite. E é aquele programa em que só vamos tocar as músicas que você manda para o Zap da Mix, numa mensagem de voz. Eu quero saber o teu nome, de onde você tá ouvindo a Mix e esse som bacana. Não esquece do teu nome, a gente quer te conhecer, tá bom? Nosso Zap é o 11 9 8340 8000. Tá com o celular na mão? Manda agora pra não esquecer. Quero saber o som que vai te fazer feliz nessa noite de quinta-feira, quase sexta. Já vamos começar a comemorar o final de semana. Ah, é bom, né? 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Brilha!

0: palavras, frases de chorão. Alexandre Magno, põe o Charlie Brown Jr., só os loucos sabem, no melhor mix do Brasil, que daqui a pouquinho já tem um pad no zap e a programação é por sua conta, é a sua responsa. Manda uma mensagem de voz já, se você puder, tá com o celular na mão, 11 983 408 mil. Nessa mensagem de voz aqui pro zap da Mix que eu acabei de te falar, eu quero saber o teu nome, de onde você tá ouvindo a gente nesse paizão muito grande de meu Deus que é o Brasil, e esse som pra gente ganhar a noite de quinta-feira. Sabe aquele kit da Mix com copo e eco bag e dois presentes da hora? Já são seus, Vandré Dias. O final do seu telefone é o 3564, né? Copo é contigo mesmo. Parabéns. Aguarda aí que a equipe da Mix vai entrar em contato contigo, tá?
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0: Opa! Atenção, hein? O BTS vai exibir um dos shows aqui no Brasil nas telas do cinema? Deixa eu recapitular, tá? O BTS vai vir ao Brasil esse ano com três shows da nova turnê Arirang, que vão acontecer nos dias 28, 30 e 31 de outubro no estádio do Morumbis em São Paulo. E o show do dia 30 de outubro é a segunda apresentação do BTS no Brasil, também será exibido ao vivo em cinemas do mundo todo. Essa é uma forma dos fãs que não conseguiram ingressos ainda, assim, viverem a experiência da nova turnê do BTS. Ó, sacada, hein? Vale lembrar que a turnê Arirang promove o álbum do mesmo nome, né? Lançado pelo BTS em março, que tem a música Swim, que a gente toca pra você aqui na Mix. Mais informações sobre as sessões de cinema do show do BTS vão ser divulgadas em breve. 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
0: Toma que o filho é teu. Toma que a responsa é sua. E essa é a responsabilidade. E o filho aqui, no caso, é a música que você quer ouvir, né? Tudo certo, gente boa. Obrigado pela companhia aqui na Mix. Todas as músicas que a gente curtir a partir de agora são as que chegarão pelo nosso zap, que é o 11 983 408 mil. Você já pediu? Vai aparecer por aqui, só fica esperto. Ainda não? É o zap da Mix esperando aí a sua mensagem com o teu nome, de onde você tá ouvindo a Mix e esse som bacana. Faz assim, ó.
2: Fala, Mix. E boa aí? Noite. Aqui é o Mike de Diadema, São Paulo.
0: E aí, Mike?
2: Tudo bem com vocês? Gostaria de ouvir Never Say Never, Justin Bieber. Valeu, hein?
0: Valeu, Recife.

0: Mix, agora são 8h11 e a gente curtiu o Coldplay. Ela não sabe quem pediu essa música? O Mariano Costa. Ele tá em Manaus nesse momento.
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0: E você que tá ouvindo a Mix, tá onde agora? E tá a fim de pedir uma música? Faz o check-in aqui no zap da Mix. É o 11983408000. Um abração pro Astor. Ele está em Fortaleza, no Ceará. A Tatiana tá no Itaim Paulista, na Zona Leste. Uma simpatia. Mandou um recado muito bonito. Um beijo pra você. Fabiana, no Butantã, aparecendo pela primeira vez aqui. Ô, Fabinho, um beijo. Obrigado. Manu, mandou uma fofa. A representação da fofura, ouvinte da Mix, Mix para baixinhos, ela tá em Taboão da Serra, um beijo para você também.
2: Boa noite, Rádio Mix, o melhor Mix do Brasil.
0: Opa!
2: Eu sou o Pedro, moro em um lago, Alagoas, tô ouvindo aqui a Mix na Serra FM, e gostaria de ouvir o surto de Aceira, Pirou o Cabeção, dá boa essa música,
0: dá
2: viu?
0: Boa. Dá boa, bora.
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0: fica no interior de São Paulo. Brasil inteiro ligado aqui, fazendo check-in no Zap da Mix, pedindo uma música bacana. Falta você que não fez, né? Por favor. 11 983 408 mil. Apareça.
1: Olá, pessoal da Mix. Oi? Eu sou a Gislaine de Carmo de Minas, Minas Gerais. E gostaria de ouvir a música Bar Som com Chabuz. Obrigada.
0: E a gente que agradece. Ouvi alto, hein?
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0: Com o programa feito pelo melhor ouvinte do Brasil. Mandando uma mensagem de voz. Não passa vontade pra pedir o som, não, tá? É o 11 983 408 mil. É o zap da Mix. Manda mensagem.
2: Boa noite, Mix. Eu gostaria de ouvir a música do filme Armagedon com Aerosmith. Eu e a Vissória vamos curtir agora. Tamo na Mix Brasil.
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1: Olha, a gente curtiu porque você pediu, mandou uma mensagem pro voz, né? Pelo zap. Pelo 11983408000. Deixa eu mandar um abração aqui pro Leonardo Santos. Tá na sintonia da Mix no Espírito Santo. O Rodolfo tá em Taubaté, caminhoneiro. Tá fazendo aí entrega de carga. Tawane tá em Nova Santa Rita, no Rio Grande do Sul. E você, me conta de onde? Vamos ouvir o quê?
2: E aí, Rádio Mix?
1: E aí?
2: Leandro de Cruzeiro, São Paulo. Toca pra nós aí. Cordon Bronze.
1: Ó.
2: Oh? WhatsApp. É nóis.
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0: às 21h. Deixa eu te falar que hoje ela deve estar vivendo o dia de noiva. Porque é o que tudo indica, Taylor Swift vai se casar amanhã no Madison Square Garden. Tem um casamento que a gente devia ir, né, não, Paulo?
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0: Ai, ai, meu Deus, manda aqui o seu zap com o seu som. Mensagem de voz com teu nome, de onde você tá ouvindo a Mix. E que som é esse que pode melhorar a noite? 11 98 3 4 0 8000.
2: Boa noite, galera da Mix. Eu quero ouvir uma música do Red Hot. Aqui é a Denilson de João Pessoa, na Paraíba, ouvindo esse melhor mix do Brasil. Valeu.
0: Valeu, receba.
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1: Além de ser uma paulada, é uma pimenta boa nos ouvidos, né? Red Hot Chili Peppers. Pimentinha. Amanhã sextou, gente boa. Diz aí. Já manda no áudio hoje a música que tem a cara do final de semana. Porque amanhã sextou, a gente já começa a comemorar o final de semana. A gente, né, já celebra a partir das 8 da noite com Pede no Zap. 11 983 408 mil. Não deixa pra depois não, tá com o celular na mão? Manda agora, e amanhã às 8 a gente se encontra, não se atrase.
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0: Está no ar a Voz do Brasil. As notícias do governo federal que movimentaram o país no dia de hoje.
1: Olá, boa noite.
2: Boa noite para você que nos acompanha em todo o país.
1: Quinta-feira, 2 de julho de 2026.
2: Vamos ao destaque do dia: investimento em infraestrutura.
1: Ferrovia Transnordestina vai receber mais 600 milhões de reais para acelerar as obras.
2: Hoje, no Ceará, foram entregues mais 101 quilômetros de trilhos e novos vagões para o transporte de grãos e fertilizantes.
1: Presidente Lula destaca a importância da ferrovia que vai ligar o Piauí ao porto de Pecém, atravessando